91. Poderosa oração. Aquele que habita no esconderijo do Altíssimo, à sombra do Onipotente descansará. Direi do Senhor: Ele é o meu Deus, o meu refúgio, a minha fortaleza, e nele confiarei. Porque ele te livrará do laço do passarinheiro e da peste perniciosa. Ele te cobrirá com as suas penas e debaixo de suas asas te confiarás. A sua verdade será o teu escudo e broquel. Não terás medo do terror de noite, nem da seta que voa de dia, nem da peste que anda na escuridão, nem da mortandade que assola ao meio-dia. 1.000 cairão ao teu lado e 10.000 à tua direita, mas não chegará a ti. Somente com os teus olhos contemplarás e verás a recompensa dos ímpios. Porque tu, ó Senhor, és o meu refúgio. No Altíssimo fizeste a tua habitação.

nenhum mal te sucederá, nem praga alguma chegará à tua tenda. Porque aos seus anjos dará ordem a teu respeito, para te guardarem em todos os teus caminhos. Eles te sustentarão nas suas mãos, para que não tropeces com o teu pé em pedra. Pisarás o leão e a cobra. Calcarás aos pés o filho do leão e a serpente. Porquanto tão encarecidamente me amou, também eu o livrarei. Pô-lo-ei em retiro alto, porque conheceu o meu nome. Ele me invocará, e eu lhe responderei. Estarei com ele na angústia, dela o retirarei e o glorificarei. Fartá-lo-ei com honra de dias, e lhe mostrarei a minha salvação.

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19: 21 horas e 20 minutos.
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2: 22 horas e 44 minutos.

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0: 2:35.
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1: 5:47.
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12: Passa o céu e passa a terra, tudo vai passar, mas o que Deus te prometeu se cumprirá em tua vida.
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0: fala assim, trouxe meus remédios, que hoje parece que a minha pressão tava meio desregulada.
1: O doutor falou comigo ontem, ó, véi, você não vai ficar passando nervoso nem raiva. Ô, senhor, e não vai ficar passando nervoso nem raiva, não, cara. A pressão do senhor tá meio desordenada. Bom dia, os pessoais do meu sertão. Bom dia, meus povos. Bom dia, minhas povas. Bom dia, vocês que vão acordando cedo. Bom dia, vocês que vão acordando cedo. Que vão acordando cedo pra assuntar o velho. Vocês que tá nas roças. Vocês que tá na cidade e vizinhança toda, não se aperreie, não se espante, que o velho tá com vocês toda hora e todo instante. Vocês que vai acordando sempre, já vai torcendo nas orelhas do raio. Bom dia meus compadres, bom dia minhas comadres, bom dia os pessoais do meu sertão.

tá tão cheio, tá, o povo chora em pó. 6:09 já, com o padre Jussier da Cordeon já acordou cedo. Ah, arroche o fogo, safoneiro. E compadre da Cordeon, né? já tá com as músicas novas. Compadre da Cordeon, já vai passar as musiquinhas novas de compadre da Cordeon aqui na rádio. Compadre é pedra 90, ali é pedra 90. Ei, sanfoninha, chora, sanfona. Arrocha o fone, sanfoneiro. E os pessoais que já vá acordando cedo, compadre Binho de Ena já acordou, né, meu filho? Bom dia. É de Neuza da Travessa, Novo Horizonte, também já acordou cedo, bom dia. Muita gente vai acordar.

mais 10 minutos. Véi, bom dia, tudo bem com o senhor? Assim, pelejando. Quem fala que é Solange do Arto do Braz, se possível, passa os parabéns pra minha comadre Celiene de Poço Danta, que tá aniversariando hoje. Desejo a ela muitos anos de vida, muita saúde, que Jesus abençoe e proteja ela sempre. Um abraço, véi, fica com Deus, amém, minha filha? Fica com Deus, você também. Ele acordou cedo para assuntar o programa do véi, bom dia. Muita gente vai acordar. Muita gente. Bom dia, véi, bom dia. Já tô na escuta desse maravilhoso programa aqui na Fazenda Beira Rio, região de Rio de Contas. Um abraço aí, gente, pessoal lá do Beira Rio, na região de Rio de Contas, na Chapada Diamantina, tá assuntando, véi, bom dia. Tem mais mensagem chegando, tem mais mensagem chegando, tem mais mensagem. Véi, bom dia, todo dia cedo, tô na sintonia do seu programa. Mande um abraço pro pessoal de Ubiraçaba, município de Brumado, no Brasil. Um abraço aí pro pessoal de Brumado. Pessoal de Brumado, lá no Brasil, que tá escutando, véi, bom dia. Bom dia, véi, já tô na escuta. Um forte abraço, que Deus abençoe vocês, amém, meu filho? Bé Motos, lá de Riacho de Santana. Ei, um abraço aí pra Bé Motos, de Riacho de Santana, que tá escutando, véi. Bom dia, meu povo. E bom dia, minhas povas. E bom dia pra vocês tudo. Bem, tudo bem com o senhor? Aqui é Alexandre de São Paulo, da Zona Leste de São Paulo. Manda um alô, viu? Um beijo pra minha sogra Vanúzia e dá os parabéns, né? Pra ela, é aniversário dela. É aniversário, né? Deixa eu ver que mais já acordou. Muitas mensagens vai chegando. Muitas mensagens vai chegando, velho. Bom dia. Eu sou Helenice de Lagoa da Pedra dos Martins, município de Rio do Antônio. Olha, comadre Helenice, lá de Lagoa da Pedra dos Martins, município de Rio do Antônio. Já estou escutando todos os dias o seu maravilhoso programa. Amém, minha filha. Bom dia para a senhora. Comadre Helenice, lá de Lagoa da Pedra, todo o pessoal de toda a região, né, menino? Pessoal já vai acordando cedo pra apanhar no véi. Os pessoal já vai acordando cedo pra apanhar no véi. Oh, já é 6:30. Deixa o véi passar a musguinha, né? Deixa o véi passar a musguinha que o véi vai na. Põe a água pra ferver pra fazer um cafezinho. Põe a água pra ferver pra fazer um cafezinho pra nós. Não sei se eu tujo a rapadura. Eu gosto de café adoçado com rapadura.

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0: Bastião. É 6:35 já, 6:30. Mas o tempo passa voando, né, menino? O tempo passa numa velocidade medonha. O tempo vai passando, o velho vai falando.
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0: O velho não deixa você perder a hora certa na raida. O velho não deixa você perder.
1: Mandei fazer.
0: O velho não deixa você perder a hora certa. O sol já tá meio-dia. Deixa eu mandar um abraço, pessoal de Brumado. Muita gente de Brumado tá ligando hoje aqui, né? Participando mais o velho. Manda um abraço aí, pessoal lá dos bairros Esconso, que bichinha falou que é do bairro Esconso. Um abraço aí, gente, para o vice-prefeito da cidade de Brumado, doutor Marlucinho. Gente boa aquele menino, né? Gente boa, pedra 90, educado, gentil, humilde. Tanto ele como a família dele toda, já percebeu? Onde vê a gente e aquela satisfação com a gente. Doutor Marlucinho, vice-prefeito lá de Brumado, bom dia. Viu? O prefeito Fabrício também, um grande abraço. E todo o povo de Brumado, Deus dá virtude a vocês aí, gente. Ei, seu menino.
2: 6:37 já, 6:37, deixa eu ver que mais já acordou.
0: Véi, bom dia, bom dia. Mande um abraço pra eu, Geisiane do bairro Santa Rita. Obrigado, Geisiane, pela audiência. E vocês que vai acordando cedo, gente, vai dando pizza pro véi, bom dia.
2: Deixa eu ver que mais já acordou, né? Véi, bom dia. Já tô na escuta do véi. Bom dia. É, lembrar vocês também.
0: Gessilene mandou mensagem, ó. Tá soltando o véi.
2: Bom dia.
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2: Ai, deixa eu mandar abraço. Meu compadre Paulo de Franco. Viu? Lá do Cipuale. Um abraço pra você, meu filho, mas sua família toda. Dia 20, né? Dia 20 desse mês vai ter a carreata de carro de boi, gente. Os carreiros de boi das regiões aí podem se preparando pra nossa carreata de carro de boi. E o padre Paulo de Franco vai estar fazendo, viu? E vocês é tudo convidado, viu? Vai ser uma festa aberta para receber todos os amigos, né, de todas as comunidades, viu? Vai ser dia 20 desse mês, viu? Ah, seu menino! 6:38 6:38, vamos atender nas mensagens.
3: Bom dia, véia. Kevin do Alto do Brás. Manda um alô para minha família que tá ouvindo seu programa.
2: Amém.
3: E tá com o hino do Flamengo aí, véia.
2: Deixa esse negócio de Flamengo pra lá que você ganha mais. Oxi. Não tá vendo, gente? O que que o Flamengo tá dando vocês, gente?
1: E agora?
2: Vocês é difícil, viu, rapaz?

A delícia. Véi, bom dia, eu sou Elza de Boa Vista, Lagoa Reais. Mande um alôzinho pra mim, aqui de Boa Vista. Um abraço, véi, um abraço, minha filha. Comadre Elza de Boa Vista, Lagoa Reais, já tá na sintonia do véi. Ei, véi, bom dia. E a chuva, véi, põe a cigarra pra cantar. A cigarra do véi, quando a cigarra do véi canta, logo, logo, tempo de muda pra chuva. Quando a cigarra do véi canta.

0: 46 horas, mais 40 minutos já, 6h40, meu filho.
1: Oi, velho, bom dia.
0: Bom dia.
1: Sou Isaura aqui de Pedra Grande. Ô, velho, estou aqui na escuta do seu programa. Toca uma música aí pra mim, aí. Do Guilherme Silva, qualquer uma. Ofereço pra meu esposo Gabriel, pra meus filhos Rayane e Rian, pra todas minhas amigas, pra Gisele em São Miguel, pra Irene em Lagoa Comprida. Para minhas irmãs, para minhas cunhadas, meu pai, lá em Lagoa Comprida. E para todas minhas amigas que estão na escuta,
0: velho.
1: E para você.
0: Bom dia para a senhora também, comadre Bisaura, já acordou, foi cedo. Acordou, foi cedo para assuntar o programa do velho. Bom dia. Muita gente vai acordando.
2: Bom dia, velho Dionísio. Como é que vai? Beleza? Tudo na paz? E tudo bem, graças a Deus. Eu vou saindo pra arrancar mandioca, velho. Mas primeiro levantei cedo pra lhe escutar. Feliz dia. E aí, João Preto da Lagoa do Mato, viu?
0: Padre João Preto.
2: Beleza, meu amigo? Até mais.
0: Beleza, meu amigo. Padre João Preto já acordou cedo, né? Já tá carreando mandioca pra casa de farinha, pra cada roda. Compadre João Preto já foi arrancar mandioca pra levar pra cada roda. Vai fazer um provinho. Fazer um provinzinho, a farinhazinha. 6h42 já. 6h42, véi. Bom dia, bom dia. Tudo bem com o senhor, minha filha? Tô assim. Não fosse assim o nervoso que o velho passa na rádio, que o velho passa muito nervoso pro negócio de Flamengo. Esse povo tá vendo que a gente tá com a idade avançada já, não pode passar precipício. Não pode passar nervoso com a pressão de figura. Aí mesmo é difícil. Véi, eu sou Giovana, falo de São Paulo. Quero que o senhor mande um alôzinho pra minha mãe Vanúzia, lá de Campina de Santa Luzia. É, mas Vanúzia, Giovana mandou lembrança. Giovana mandou lembrança pra senhora. 6h42, meu filho, 6h42, minha filha. O tempo vai passando, o velho vai falando, o tempo passa voando. E o velho não deixa você perder as horas certas. Já é 6h43, compadre Gilvan Souza também já acordou cedo, véi. Bom dia, mande um alô para meus amigos Elimar e Deusdete, na empresa Pontal. Dê um bom dia, véi, e o senhor, um bom trabalho, amém, meu filho? Bom trabalho para vocês. Bom trabalho pra vocês também, que tá assuntando, velho. Bom dia. Muita gente vai acordando e vai dando.
3: Bom dia, velho. Aqui é Vinoto do Braz. Manda um alô para minha família que tá ouvindo seu programa. E toca o hino do Flamengo aí, velho.
0: Ai, vou ali dar uma mijada. 6h44.

já ajeitou as coisinhas pra nós ir embora? Me diga, se ajeitar as coisinhas pra nós ir embora pra roça. Um abraço aí pra Zé Carlos Pintor, tava sumido. Arrancou os dentes, menino, mas ficou bonito, né? Deu um grau, arrancou. Compadre Zé Carlos Pintor fez uma chaparia assim na frente, rebocou a cara, passou massa corrida, viu? Arrancou, acho que, 4 dentes na frente, botou assim uma. De durepoco. Eu vou que é durepoco, os dentes dele que é durepoco, que ele fez os dentes de durepoco. Compadre Zé Carlos Pintor, ali é Pedra 90, me dá benção até hoje. Até hoje me dá benção. O véio já vai se embora, o véio já vai se embora pra roça. O véio já vai, meu povo. Bom dia pra vocês que vai acordando cedo e vai juntando o programa do véio. Manda um abraço pra meu compadre, seu Derli, lá das Gurungas. Compadre, seu Derli das Gurungas, já acordou, foi cedo, né, compadre Derli? Um abraço pra vocês, todos vocês aí das Gurungas, Lagoa do Fundo. E o pessoal de todas as regiões em Bombinha. Deus dá virtude a vocês. O véio já vai, amanhã cedo o véio volta.

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3: 7:40.
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3: São 7:53, faltando 7 minutos para as 8 horas. Neste momento, início do nosso Jornal da Manhã. Na apresentação, Silvano Silva. Agora vamos aos destaques de hoje do nosso Jornal da Manhã, que está começando nesta quarta-feira, 2 de setembro de 2026. Nova regra contra golpe do Pix errado começa a valer. Eleições 2026, saiba como o eleitor pode fiscalizar a campanha e denunciar irregularidades. FPM, Fundo de Participação dos Municípios, 2027, apenas 49 municípios devem aumentar coeficiente, apesar de 3,2 mil cidades tendo apresentação de crescimento populacional. Setembro Amarelo é a campanha nacional de conscientização sobre a prevenção ao suicídio e a valorização da vida no Brasil. Sobre o assunto, nós estaremos recebendo o psiquiatra Dr. Igor Mendes. Ele é do CAPS de Caetité, estará num bate-papo conosco aqui no nosso Jornal da Manhã, falando sobre a campanha Setembro Amarelo. Começando o nosso Jornal da Manhã com assunto sobre o Pix. Nova regra contra golpe do Pix errado começa a valer. Agora, o usuário tem até 80 dias para contestar devolução por fraude. Vamos a mais detalhes com o repórter Renato Ribeiro.
4: Já estão valendo as novas regras de segurança do Pix. A partir desta terça-feira, o usuário tem até 80 dias para contestar devoluções por fraude. Antes, o prazo era de 30 dias. A medida é para proteger principalmente lojistas e pequenos comerciantes contra o golpe do Pix errado. Funciona assim: o criminoso faz uma transferência para sua conta, finge que foi por engano e pede o dinheiro de volta. Só que ele indica uma conta diferente para o depósito. Ao mesmo tempo, o golpista aciona o banco dele usando o MED, o Mecanismo Especial de Devolução do Banco Central. Ele alega que foi vítima de golpe e pede o reembolso. Resultado: o banco bloqueia o saldo e devolve o dinheiro. No fim, o golpista recebe o valor duas vezes. Por isso, atenção: se alguém disser que fez um Pix por engano, cheque primeiro o extrato. Jamais faça uma nova transferência para uma conta diferente. O correto é entrar no aplicativo do seu banco, ir no extrato daquela transação e escolher a opção Devolver Pix. Assim, o valor retorna direto para a conta de origem e cancela a tentativa de golpe. Da Rádio Nacional em Brasília, Renato Ribeiro.
3: 7:57, faltando 3 minutos para as 8 horas. Agora as informações das eleições 2026. Saiba como o eleitor pode fiscalizar a campanha e denunciar irregularidades. A repórter Bianca Mingotti com os detalhes.
5: Os eleitores podem ajudar a fiscalizar as eleições 2026 e denunciar possíveis irregularidades durante a campanha. Entre os mecanismos disponíveis estão o aplicativo Pardal da Justiça Eleitoral e o Sistema de Alertas de Desinformação Eleitoral, o SEAD. O Pardal permite denunciar pelo celular situações como compra de votos, uso indevido da máquina pública e propaganda irregular. É possível anexar fotos, vídeos, áudios e links que ajudem a comprovar as possíveis irregularidades. O aplicativo é gratuito e está disponível na Google Play e na Apple Store. Para registrar a denúncia, o cidadão precisa se identificar pelo e-título ou pela plataforma gov.br e a identidade do denunciante é mantida em sigilo. O eleitor também pode acompanhar as prestações de contas dos candidatos pelo sistema Divulga Candi no Tribunal Superior Eleitoral. Já casos de desinformação sobre as eleições, uso irregular de inteligência artificial e disparos em massa de mensagens podem ser comunicados ao SEAD. O Manual do Eleitor do TSE também orienta sobre a possibilidade de denunciar casos de inelegibilidade à Justiça Eleitoral e acompanhar as auditorias realizadas nas urnas eletrônicas. Além disso, durante a votação, os tribunais regionais eleitorais realizam, por amostragem, testes de integridade das urnas. Os procedimentos são públicos e podem ser acompanhados pelos interessados. Mais detalhes sobre o Manual do Eleitor podem ser acessados por meio do site do TSE em www.tse.jus.br ou em Brasil61.com. Reportagem Bianca Mingotti.
3: 7:59, faltando 1 minuto para as 8 horas. Fundo de Participação dos Municípios, FPN, já pensando em 2027. Apenas 49 municípios devem aumentar o coeficiente, levando em consideração aí que 3.245 municípios tiveram aumento populacional entre 2025 e 2026. E estamos de volta agora com a repórter Bianca Mingotti para explicar melhor sobre essa decisão de um estudo da Confederação Nacional de Municípios, CNM, e Bianca Mingotti com os detalhes.
5: Mais de 3.200 municípios brasileiros tiveram aumento populacional entre 2025 e 2026. Mesmo assim, apenas 49 cidades devem ganhar coeficiente no Fundo de Participação dos Municípios, o FPM, em 2027. Os dados são de um estudo da Confederação Nacional de Municípios, a CNM. Segundo o levantamento, 1.841 municípios perderam população. Desses, 31 podem ter redução no coeficiente do FPM. A maior parte está no Amazonas. Coari, por exemplo, pode ter o coeficiente reduzido de 4 para 2,6. Já Benjamin Constante pode passar de 3 para 2. Conforme a CNM, o aumento da população não significa necessariamente mais repasse do FPM. Isso só acontece quando o município muda de faixa populacional e conquista um coeficiente maior. Em aldeias altas no Maranhão, por exemplo, apenas um morador a mais seria suficiente para elevar o coeficiente de 1,2 para 1,4. Ao todo, 241 municípios estão até 500 habitantes de uma mudança de faixa. Em 50 deles, a diferença é inferior a 100 moradores. A CNM ressalta que os dados são preliminares. Os coeficientes definitivos do FPM para 2027 serão calculados pelo Tribunal de Contas da União, o TCU, ao longo do segundo semestre. Os municípios podem contestar as estimativas populacionais do IBGE até 9 de setembro por meio do e-mail contestacão@ibge.gov.br. A lista dos municípios que podem ganhar ou perder coeficiente em 2027 pode ser acessada no site da CNM em cnm.org.br ou em Brasil61.com. Reportagem Bianca Mingotti.
3: 8:02, 8:02. Agora as informações aqui para Lagoa Real, Caculé, sobre a entrega de embalagens vazias de agrotóxicos. Chegou a hora de devolver as embalagens vazias de agrotóxicos. Sua atitude faz a diferença para um campo mais seguro, saudável e sustentável. Faça a sua parte e entregue as embalagens no próximo recebimento itinerante, no mês de outubro, Lagoa Real, dia 8. Então, próximo dia 8 de outubro, portanto, 8 de outubro, teremos no Parque do Vaqueiro. A entrega em Lagoa Real será das 8 às 12, então de 8 ao meio-dia, o local Parque do Vaqueiro, no dia 8 de outubro. Caculé, no dia 22 de outubro, pela manhã e à tarde, no campo de futebol da Vila Maria. Pela manhã, das 9 às 11h30 e à tarde, das 13h30 às 16h. Caculé, portanto, no dia 22 de outubro, sendo pela manhã no campo de futebol da Vila Maria e à tarde cooperativa Catando a Vida. Então, dois pontos em Caculé, por isso que tendo no mesmo dia dois horários, pela manhã, mais uma vez lembrando, Caculé, das 9 às 11h30 no campo de futebol da Vila Maria e à tarde de 1h30 às 4 da tarde na cooperativa Catando a Vida, dia 22 de outubro. Então, mais uma vez lembrando que essa campanha de entrega de embalagens vazias de agrotóxicos por um campo mais seguro, saudável e sustentável. 8h04, 8h04, daqui a pouquinho já estaremos de volta, estaremos batendo um papo hoje com o Dr. Igor Mendes. Ele é psiquiatra do CAPS, que é o Centro de Atenção Psicossocial de Caetité, e estará falando sobre o Setembro Amarelo, daqui a pouquinho, aqui no nosso Jornal da Manhã.
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0: São 8:18, 8:18 é o nosso Jornal da Manhã, que por meio da nossa rádio educadora, agora trazendo a informação sobre Fies Empreendedor, oferece crédito para beneficiários adimplentes. Vamos a Brasília com o repórter José Carlos Andrade, dando mais detalhes desse assunto.
1: Beneficiários adimplentes do Fundo de Financiamento Estudantil, FIES, podem ter acesso a uma nova linha de crédito para investir em atividades empreendedoras. Para ser considerado adimplente, o beneficiário não pode ter parcelas vencidas e não pagas do FIES, nem ter renegociado os termos originais do financiamento, com exceção prevista na regulamentação. Também é necessário ter contrato do FIES ativo em fase de amortização há pelo menos 36 meses ou contrato encerrado há no máximo 6 meses, desde que a liquidação tenha ocorrido a partir de 1º de janeiro de 2026. O financiamento pode chegar a R$ 80 mil para pessoa física e R$ 180 mil para pessoa jurídica. A taxa de juros é de até 0,87% ao mês. A contratação é feita exclusivamente pela Caixa Econômica Federal ou pelo Banco do Brasil. Os interessados podem consultar os requisitos e as condições nos canais oficiais das instituições e do Ministério da Educação, gov.br/MEC. Com redação de Lucília Araújo, da Agência Rádio Gov em Brasília, José Carlos Andrade.
0: São 8:19. Agora, ainda na área de educação, o Ministério da Educação abre inscrições para selo de alfabetização. Agora, de volta a Brasília, o repórter Claudimário Carvalho com os detalhes desse assunto.
2: Começam nesta terça-feira, primeiro, as inscrições para a terceira edição do Selo Nacional Compromisso com a Alfabetização. Secretarias de Educação de Estados, Municípios e do Distrito Federal que aderiram ao Compromisso Nacional Criança Alfabetizada podem participar. O prazo termina em 30 de outubro. O selo reconhece ações das redes públicas para garantir a alfabetização das crianças até o fim do segundo ano do ensino fundamental e apoiar a recomposição da aprendizagem do terceiro ao quinto ano. O reconhecimento ocorre nas categorias bronze, prata e ouro. A inscrição é voluntária e cada rede pode apresentar uma única proposta. O procedimento é feito de forma digital pelo CIMEC, em cimec.mec.gov.br, com preenchimento dos formulários e o envio dos documentos exigidos. Para receber a categoria ouro, a rede precisa atingir a meta de 2026 do indicador criança alfabetizada calculado pelo INEP. O processo deve ser encaminhado pelo secretário de Educação até 30 de outubro. Da Agência Rádio Gov em Brasília, Claudimário Carvalho.
0: São 8:21. Daqui a pouquinho já estaremos de volta com um bate-papo com o Dr. Igor Mendes. Já está aqui no nosso estúdio, estará falando sobre o Setembro Amarelo, essa campanha de conscientização e prevenção ao suicídio e valorização à vida aqui no nosso Jornal da Manhã, daqui a pouquinho.

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10: São 8:27, 8:27. Este é o nosso Jornal da Manhã, da nossa rádio Educadora. 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Nós anunciamos, está no nosso estúdio, doutor Igor Mendes, psiquiatra do CAPS Caetité, ele que já por diversas vezes tem participado aqui a nossa rádio educadora, é o nosso parceiro já de muito tempo. E doutor Igor traz agora para compartilhar com os nossos ouvintes o seu saber, o seu conhecimento como profissional de uma área importante para a saúde mental. E neste mês de setembro, lembramos aí do Setembro Amarelo, a campanha nacional de prevenção ao suicídio e valorização à vida, E por isso que o nosso Jornal da Manhã tratando também desse assunto. Doutor Igor Mendes, satisfação voltar a falar com o senhor. Bom dia.
6: Bom dia, meu amigo. É sempre uma satisfação estar aqui com você e estar aqui na Educadora com esse público que é gigante, né, fantástico, trazendo informações que realmente podem auxiliar as pessoas numa mudança de vida melhor, né, dar um suporte à saúde, e que é o que nós mais temos de importante, né?
10: E quando falam de saúde, e nós estamos observando que a saúde mental está exigindo de cada um de nós, né, os cuidados para com ela e a valorização que cresce aí dos profissionais da área de saúde mental, dos psicólogos, psiquiatras, o que as pessoas estão procurando mais, entendendo que, assim como procuramos outros profissionais de outras áreas, precisamos também cuidar da área da saúde mental. E aí é que está essa parte importante, né, que o senhor desenvolve aqui, inclusive, em Caetité, esse trabalho, não só diretamente com os pacientes, mas também sempre compartilhando aqui por meio da rádio com os nossos ouvintes.
6: A saúde mental, ela já vem de muito tempo sendo valorizada, dado a sua importância, já que é a nossa mente o centro de comando de todo o nosso corpo e o direcionamento de tudo que somos. Tudo que somos, tudo que você sente, tudo que você acredita que é ou deixa de acreditar, os caminhos que escolhe, vem a partir de como a sua mente decodifica a realidade. Isso deve ser trabalhado em si, que é o que a gente fala de saúde. Como assim, Igor? Em si? Não é só uma questão de estar disfuncional, estar doente. É de melhorar para que possamos aproveitar os nossos potenciais o máximo. E claro, quando há as disfuncionalidades, quando há as questões que dificultam a nossa vida, que operam negativamente na nossa existência física e a nossa existência nos outros parâmetros psíquicos, porque algumas vezes as pessoas falam assim, poxa, eu estou bem fisicamente. Você já deve ter ouvido falar isso.
10: Sim.
6: Nossa, eu tenho uma casa, eu tenho uma esposa, um esposo que me ama, eu tenho um bom trabalho, por que que eu não estou bem? Então, às vezes fogem da ordem física, mas vai para a ordem da decodificação da realidade, que é complexo em si, no sentido de que nós vamos decodificar a realidade querendo intervir nisso ou sem querer, porque é automático como o cérebro vai absorvendo a formação do que pensamos e como vamos seguir, mas nós podemos intervir. Então, a intervenção seja para otimizar, que é o ideal e devemos fazer o tempo todo, e a intervenção que é para ajustar as disfuncionalidades, que é emergencial, ou seja, não podemos, né, deixar de fazê-lo e tem que ser feito urgente. Isso caminha cada vez mais para um entendimento de que é o melhor a ser feito. Depois da pandemia, já vinha com uma necessidade crescente há muito tempo, devido a essa percepção do grau de importância que a nossa mente opera em nosso corpo e opera em tudo que somos, fazemos, acreditamos, etc. Mas na pandemia isso foi elevado a algumas potências e por isso as pessoas já vêm. Poxa, todo mundo tem ansiedade. E aí ansiedade, a gente até talvez fale um pouquinho, se o tempo permitir.
10: Sim.
6: É ansiedade ruim, que existe ansiedade boa. Todo mundo tem ansiedade, está todo mundo estressado, está todo mundo angustiado. E aí vem os casos de depressão, e aí vem os muitos outros casos que culminam numa vida, numa luta e numa vida negativa, o que não é para ser. A vida não é para ser sofrida. As batalhas, as dificuldades, não é para o sofrimento. É para o nosso aperfeiçoamento, penso eu assim, de uma ordem até científica, dado a evolução, e também numa ordem espiritual, estamos aqui para evoluir. Mas a maneira como nós nos deparamos com os desafios, como enfrentamos, como permitimos que ele esteja na nossa vida, é que vai deflagrar o grau de dor, né, a frequência disso, a intensidade disso. E isso nós podemos intervir.
10: E por isso que o trabalho que o senhor desenvolve aqui em Caetité, e é um trabalho que está em contato com as pessoas da cidade, do campo, enfim, tendo essa observação e a experiência, e principalmente aí no Centro de Atenção Psicossocial, o CAPS de Caetité, o CAPS de Girassol, que está desenvolvendo um trabalho de uma equipe que está trabalhando, e aqui nós temos exemplo, inclusive, de ouvinte reconhecendo, fazendo questão de participar da nossa rádio educadora, daqui do Jornal da Manhã, inclusive, para fazer agradecimentos à equipe do CAPS pelo trabalho que vem desenvolvendo e a recuperação de algo que tem prejudicado muitas pessoas na questão da ansiedade, essa ansiedade que é ruim.
6: Ah, ruim.
10: E aí, nesse sentido, a equipe está lá preparada para ajudar também as pessoas a recuperarem e ter essa vida, que deve ser a vida boa, como o senhor falou.
6: Sim. Eu me sinto muito honrado e privilegiado de estar no CAPS, aqui em Caetité, que é uma cidade... Eu sou mineiro, né? Não sou baiano, né? E, pessoal, você é filho de alguém, você é filho... Né? O pessoal acha que eu sou daqui. Eu me sinto muito lisonjeado, porque amo Caetité, amo o povo de Caetité. Então, quando eles perguntam se eu sou filho de alguém, assim, poxa, já me vem até como cidadão caetitense, apesar de já estar aqui há 10 anos. Me sinto caetitense, me sinto já baiano. Olha, pessoal, você é o quê? Eu sou baianeiro. Eu era só mineiro, eu vim para a Bahia, agora também sou baiano. Então, eu sou baianeiro. E fico muito feliz com isso. E fico feliz, assim, o CAPS de Caetité tem muitos desafios, e eu acho que, no geral, a saúde tem muitos desafios sempre. Funciona assim, mas eu percebo uma disposição, uma vontade de fazer o melhor. E aí é claro que eu também tenho que agradecer ao município, né, a gestão, que também tem dado esse apoio. A gente percebe, no geral, que a psiquiatria, a psicologia, a saúde mental, ela não recebe no Brasil, isso desde sempre, a atenção devida. E em Caetité eu percebo que isso é diferente. Ah, Igor, mas podia melhorar? Pode, é que não se consegue melhorar de uma vez. Mas desde que eu estou no CAPS, a administração atual tem se esforçado e essa melhora tem acontecido. E quem ganha com isso é a população. E sei que alguém deve falar assim, poxa, mas tem que melhorar isso, tem que melhorar aquilo. Alguém está pensando nisso agora. É óbvio, tem sempre que melhorar. Mas é bom, eu acho que a gente tem que ser grato e admitir quando as coisas estão, quando essa roda está girando. Muitas vezes não gira na velocidade que a gente deseja. E o CAPS está ali, né, para receber, né, as situações em que a gravidade do transtorno psiquiátrico precise daquele apoio, daquela assistência mais intensa. E assim tem sido feito. E não é uma assistência só medicamentosa. Quando a gente fala isso, todo mundo pensa logo só no médico, né? E não. Ah, o trabalho está sendo desenvolvido, tô igual. É uma equipe. Eu sou parte de uma equipe que tem todos o mesmo valor, não só de pessoas, é óbvio, mas de trabalho, de eficácia, de resultado de trabalho. Rafaela, psicóloga, está aqui, né? Ela hoje está sendo filmmaker nossa, né? Sim. E eu estou gravando sem meu microfone. Colocando o microfone, quem não ouviu até agora, mas vou ouvir um bocado ainda. A Rafaela está aqui, é a nossa psicóloga, que faz um trabalho fantástico. Ah, Igor, só passar no médico resolve? Tem muito esse pensamento de, ah, vou no médico, vai resolver. Não é assim, né? Nenhum médico sabe todas as respostas, nenhum profissional sozinho sabe todas as respostas, porque as respostas são complexas. Muitas vezes a soma de nós não conseguimos a resposta toda, mas conseguimos ajudar em muito. Então a Rafaela desenvolve um trabalho fantástico, tem a Domil de assistente social, que, meu Deus, desenvolve um trabalho sensacional. Eu não vou conseguir citar todos os nomes, senão a gente gastaria muito tempo. Tem a Jucimara, que está ali, além de desempenhar um trabalho magnífico, né, como enfermeira, também está no apoio, né, da assistência técnica toda, e às vezes até burocrática. E aí, gente, tem Monalisa, que trabalha ali com a medicação, tem Elza, Neide, Dona Norma, quem que eu estou esquecendo aí, Rafa? Tem Márcio, Rogério, que estão ali no suporte ali do cuidado com as pessoas, do acolhimento e também da segurança do local. Tem Poliana na faxina. Esqueci alguém, não, né? Que bom, porque todos são necessários e fantásticos, e para desenvolver esse trabalho de que nossa mente, ela é o condutor da nossa vida e deve ser trabalhada da melhor maneira possível.
10: Por isso que o bate-papo aqui é importante, para entender que, embora Dr. Igor está falando aqui, mas fala em nome de todos, e como fiz questão de citar a importância dessa ação conjunta, dessa equipe multiprofissional e que faz esse trabalho importante aqui do CAPS Caetité, que é o Centro de Atenção Psicossocial. E temos esse mês, Setembro Amarelo, que é importante a gente lembrar, né, sempre, né, nesse sentido. É um mês que a gente dá essa atenção, mas lembrando que todos os dias devemos dar atenção à nossa saúde mental.
6: Verdade. Os problemas não acontecem só em setembro. Se fosse em setembro, só em setembro, não seria bom, porque talvez fosse intensamente em setembro. Eles acontecem sempre, e escolhemos um mês para poder ter esse alerta de como o trabalho na saúde mental nos guia para uma vida melhor, impede de que nós possamos caminhar nos abismos do desespero, ou dificulta, ou pelo menos dificulta que andemos nesses abismos, e permite que entendamos que temos ajuda, que não estamos sozinhos, porque falar aqui sem estar em um momento de desespero é tranquilo. Costumo dizer para as pessoas, falar é fácil, apesar de ser muito importante, porque é o despertar, né, da mudança, mas o processo, ele não necessariamente é fácil no sentido de ser rápido. O que tem que ser feito muitas vezes não é difícil no sentido de ser complicado, mas é possível de ser feito. Entender que podemos passar por essa dificuldade com apoio, com ajuda, facilita. E eu quero falar com você que está me ouvindo, que você tem apoio, você não está só. Se você nesse momento está passando por angústia, se você acha que a vida perdeu o sentido, que as coisas não valem a pena, se você brigou com Deus porque perdeu algo muito importante, se você brigou consigo mesmo, eu posso te dizer, tem respostas. Não só tem respostas, mas tem uma vida que vale a pena ser vivida a partir de ampliar o seu entendimento dessa vida e de também entender, você não está só, não merece caminhar só, você é amado. Claro, não é amor romântico, né? Que todo mundo fala de amor, todo mundo imagina alguém lisando a cabeça de alguém, abraçando, beijando, nada a ver. É o amor de querer bem. Você é amado de muitos sentidos. Se não for de alguém perto aí de você, eu imagino que tenha alguém por perto. Temos nós, os profissionais, e aí tem o CAPS, tem o médico de família que está mais perto de você. E não só o médico, acabo citando o médico por ser médico, mas toda a equipe dos PSFs, tem muita gente para te apoiar. Não deixe de falar, de pedir ajuda àquele que estiver mais próximo de você, para que, a partir daí, possamos juntos desenhar um caminho de um entendimento em que a vida possa, apesar das dificuldades, apesar das dores, sejam quais forem, caminhar melhor. Posso só dizer uma coisa?
10: Sim.
6: Muitas vezes, muitas as pessoas me procuram e eu tenho um pensamento de que uma vida em que nós não entendamos o propósito da existência nossa é uma vida que perde o sentido e nós vamos ficar perdidos. E é muito comum que a gente às vezes se sinta perdido, que acha assim, poxa, eu levanto, trabalho, ganho dinheiro, um monte de coisa acontece, e aí daqui a pouco eu vou dormir. Para que essa luta? Por que que eu, né, bagunço a cama, levanto, arrumo a cama, vou para casa, depois eu bagunço a cama de novo? Por quê? Há muitos formatos da gente entender o propósito. Eu vou trazer um formato que eu gosto muito, dado que a grande maioria da população brasileira, e enfim, e da nossa região, é cristã. Então, ou pelo menos acredita em Deus, num ser criador. Ah, tem como chegar a esse formato para quem não acredita? Tem. Mas eu vou pegar o da maioria, e que o meu coração também fica muito, tem ressonância com isso. Imagine, meu amigo, que Deus, você acredita em Deus?
10: Sim.
6: Então Deus,
10: sim, acredito,
6: criou você. E entenda você, todos nós. Beleza, aí você nasceu. Você vai ficar aqui um tempo e depois Deus vai te chamar, certo? Eu desenho isso para os pacientes, né? Estou trazendo aqui agora para todo mundo. Deus poderia ter colocado você lá do ladinho dele e não ter colocado aqui na terra onde o pau quebra por um tempo, e esse tempo é curto, porque depois é eterno. Todo mundo fica assim, com medo na hora que eu falo que o tempo é curto. Então, assim, calma, gente, em relação ao espírito que é imortal, então o tempo aqui é curto. Mas ele poderia ter colocado você do ladinho dele? Só para ficar didático.
10: Sim.
6: Poderia. Mas ele não faz isso, nem com nenhum de nós. Ele coloca aqui. E aqui nós vamos passar por um monte de provações e etc. Por quê? Primeiro, penso eu que aqui é para que haja merecimento nosso. É, aqui é um processo de aprendizado. Mas aí a pergunta que eu faço para as pessoas é: qual é o propósito disso? Qual a razão disso? O que você acha que eles respondem mais? Ninguém, assim, não tem resposta errada para começar. Eu só vou trazer o raciocínio do que é mais consenso.
10: Sim.
6: O que você acha que eles respondem mais? Você nasceu para quê?
10: É, aqueles, há muitos que chegam a colocar, né? Ah, eu nasci porque Deus quis que eu fosse assim. É, e aí, conforme o local onde nasceu, como se fosse aquela situação de ter merecido nascer ali, Deus quis colocar
6: um determinismo.
10: Lugar, um determinismo. Né? Às vezes, isso aqui na nossa região, né, uns pensamentos, principalmente quando a gente pensa, fala com pessoas mais humildes, às vezes
6: até
10: no campo, né, com aquele pensamento. De acordo com aquilo que ele pensa dele lá no campo ou dela. Com relação, às vezes, a nós que moramos na
6: cidade.
10: Tipo,
6: Deus quis assim.
10: Deus quis assim.
6: É. Tem essa resposta muito, mas a que mais me falam é: eu nasci para ser feliz. Aí eu falo assim, foi não. Meu povo, como assim? Eu, assim, ser feliz é fácil demais. Aí o povo fica com raiva na hora. Ser feliz é fácil demais, não foi para isso não. Aí o povo fica assim, sem entender. Assim, deixa eu explicar. Um conceito mais aceito de felicidade é que felicidade é a aceitação positiva das circunstâncias que nos envolvem, sejam elas quais forem, uma melhoria constante a partir disso, sob as nossas próprias condições. Tem alguém que não conseguiria fazer isso? Dentro de ter, né, um grauzinho de cognição? Não tem. Ah... descobri que tenho câncer, aceito, Deus é algo que foi permitido por Deus, já que tudo é permissão divina, etc. A pessoa vai encontrar esse ponto de felicidade, que é um misto de emoções e sentimentos que beiram o êxtase, a paz, etc. Qual é a nossa dificuldade? A gente não aceita nada. A gente não aceita o que é, o que tem, onde está, porque isso ou daquilo. A gente tem muita dificuldade. Alguém, né, falece, e eu não estou falando que é fácil, não, mas a gente tem dificuldade de aceitar. Alguém falece, a gente não aceita, briga com Deus, enfim. E aí a gente passa, quando não aceita, aí a gente passa a sofrer. Assim, ó, Deus não importa que você seja feliz, não, mas é uma escolha sua. Você pode ser feliz, mas você pode ser infeliz também. Aí é uma escolha que envolve esse caminhar aqui. Aí algumas mães, normalmente, não, eu nasci para ser mãe do meu filho. Muito pouco possível que Deus criou um espírito para criar outro. Ele dá conta de todo mundo. Não que não seja uma tarefa extremamente importante que, né, falo para a mãe que você recebeu e deva cumprir de forma exemplar. Mas não é a razão da sua existência, porque o seu filho também é um ser que vai ter que passar, dar conta do seu próprio propósito e etc. Então, qual é o motivo? Evoluir. E não sou eu que estou falando isso, não. Os livros sagrados e etc. Como evoluir? Melhorar. Claro, principalmente espiritualmente. Eu costumo dizer que um formato de pensamento, para não ficar religioso, senão daqui a pouco o povo vai achar que eu estou até pregando aqui, né? E eu gosto muito de falar de Deus mesmo. Mas há muita ciência nisso que eu vou falar. Impregnar na consciência. Você sabia que os cientistas não sabem, né, o que é consciência? Né? Realmente, o que, que acontece com esse princípio que anima os nossos corpos? Não sabe. Então, penso eu que é impregnar na consciência luz e bem, aumentando o nosso padrão vibratório para quando formos tudo no universo energia. Isso é ciência, já está comprovado, etc. Estarmos num estado vibratório maior, que aproximamos do Pai, que é o maior estado vibratório, que é a luz absoluta. Então, o nosso caminho aqui é melhorar. Quando a gente entende isso, que a maioria de nós coloca o nosso propósito na materialidade, e não coloca porque quer, porque estabelece, coloca porque matéria que somos, vamos acabar pensando materialmente. De maneira que a matéria é muito volúvel, então a pessoa pensa, poxa, eu quero ficar rico, eu quero comprar um carro melhor. Tá. Aí quando isso dá errado de alguma maneira, que a matéria é extremamente volúvel, aí vem o desespero, aí vem a ansiedade, vem a angústia. Quando você... Isso é uma técnica, inclusive. Entende um propósito superior à materialidade, a outros. Eu disse que eu trouxe um formato. E é real e verdadeiro. Porque se for algo que não te toca, que não te envolve, não fará sentido para a sua mente. Entendendo um propósito maior, você ganha forças. Vou dar um exemplo. Eu tive câncer em 2015, e seria um câncer de 1,8 kg, 16 centímetros, um câncer no intestino. E a conversa com os médicos era 6 meses de vida. E aí passei um período muito difícil e recebi a cura do Pai. Mas saí assim triturado, né? Seja financeiramente, fisicamente... Eu acho que sai melhorado só espiritualmente. E aí, depois disso, vieram muitos problemas. E eu tinha que lembrar para mim mesmo que, quando financeiramente, nossa, estava muito bem, saí muito destruído. Eu tinha que lembrar para mim, poxa, eu não vim aqui ser rico. Eu vim ser o melhor que eu consigo ser dentro das minhas próprias possibilidades a cada dia mais. Isso me fazia respirar, porque porque a minha mente ficava me maltratando de olha o que você perdeu, olha o que você era, olha o que você tinha, tarará. Por isso, ter um propósito que ilumine o nosso caminho nos ajuda a ter força para dificultar a ansiedade. Eu sei que está todo mundo doido aí que eu fale um pouco de ansiedade. Para dificultar os caminhos que levam à tristeza. Isso envolve tudo, gente. Porque aqui eu estou dando exemplos. Às vezes trago o meu, porque estou aqui próximo de vocês. Mas isso envolve um processo que eu estou com dívidas. Ou se eu estou passando uma dificuldade com o trabalho. Se eu estou passando dificuldade com doenças. Isso envolve nós nos alimentarmos de uma ideia poderosa que nos impulsione para frente. Ansiedade, as pessoas perguntam, o que é ansiedade? A maioria tem uma ideia do que é ansiedade. Quer ver? O que você acha que é ansiedade? Não tem certo e errado, é só para ficar meio dinâmico, senão eu fico só eu falando. Eu falo para caramba.
10: Bem, é realmente importante a pergunta e o que a gente até observa quando a gente está em relação a alguma pessoa que às vezes quer que tudo dê certo da maneira como ela está pensando, planejou e a coisa não dá certo daquela forma. E aí vem aquele, uma espécie de uma revolta porque não deu certo e aqueles que querem de imediato, né, fazer algo que... está sentindo aquele nervosismo, né, e a ansiedade em si, que eu espero que às vezes que as pessoas chegam a colocar de que, na verdade, o novo às vezes incomoda e às vezes até aquilo que a gente vem fazendo constantemente, no momento que vai falar, por exemplo, ao público, o trabalho que a gente vai fazer, eu já estou aqui há 32 anos na Rádio Educadora, mas a responsabilidade é grande, a certa ansiedade, aquele momento que a gente vai falar, pela responsabilidade que tem, né, para falar para os nossos ouvintes, até mesmo trazer aqui uma matéria dessa, uma informação dessa, né, para compartilhar com os nossos ouvintes. E aí a gente já até coloca aqui a resposta que aqui o ouvinte já está passando, a exemplo de Terezinha aqui do bairro Santo Antônio, agradecendo, dizendo que está gostando muito do que o senhor está falando aqui e pediu até a gravação, né, para que ela possa ouvir novamente.
6: Vai estar tá passando ao vivo?
11: Tá. Vai
6: ser postado no Instagram do CAPS.
10: Pronto, então daqui a pouquinho estaremos já compartilhando com os nossos ouvintes. Então seria assim a questão da ansiedade, né, o lado que eu creio que o senhor vai dizer que é o normal, aquela boa ansiedade no pensamento, que é importante a gente se policiar também e cuidar da gente também, administrar esse pensamento, né? E aí tem o lado também ruim, aquilo que às vezes a gente não consegue e o que quer, e aí entra em desespero, e daí é que estão os profissionais, né?
6: Sim, você está certo. Eu vou trazer aqui um pensamento que talvez vai ajudar muita gente do que em si mesmo é a ansiedade. Ansiedade é um mecanismo de defesa cerebral. Como assim? Defesa de quê? Aí entra. Desde que nascemos, na verdade, desde que estávamos no ventre das nossas mães, o nosso cérebro começa a captar a realidade. Né? O nosso inconsciente já começa a ler o meio, captar a realidade, etc. Essa captação, ela é feita num modo primordial de defesa. O nosso cérebro olha muito para as coisas ruins. Por quê, doutor? Porque elas podem machucar, nos matar. E nós temos um mecanismo de sobrevivência extremamente forte, né? Que é os mecanismos de reatividade, inclusive sistema imunológico, enfim, os sistemas de defesa nosso. E começa com o sistema cerebral, que é o que percebe o perigo. Aí nascemos e começamos a olhar o mundo mais de forma negativa, porque é automático o vir negativo. Eu cito exemplos, às vezes, aleatórios e bobos. Vou citar aqui, que são milhões de pensamentos, né? Mas vamos... Imagina que quando você era criança, alguém falou e te bateu. Poxa, povo ruim, né? povo não presta. Aí você tá lá na escola, alguém puxa seu cabelo, põe um apelido, dá uma dedada no olho. Nossa senhora, ninguém vai nada. Não pode ter amiga, a amiga vai, é falsa, não sei o quê. Nesse momento também, escolar, ou nessa idade de grupo, a gente começa a perceber que uns têm mais dinheiro, outros têm mais facilidade numa coisa. Claro que crianças ou adolescentes naquele momento, a gente não fala assim, não, entendo a diferença das pessoas e o potencial de cada um e o seu dado momento. É, ninguém vai pensar isso, pensa assim, o outro é melhor que eu sou incapaz, todo mundo é bom, eu sou ruim, que é um sentimento de incapacidade muito negativo. E na vida adulta o pau quebra, né? É muita frustração, as coisas não acontecem do jeito que a gente quer, e aí tá tudo errado, nada vale a pena. São pensamentos e ideias negativas. O cérebro olha para essas ideias negativas, entende isso como um perigo. Qual é o problema? Ele reage ao perigo da mesma forma que ele reage a qualquer perigo. Uma pessoa armada, uma onça na frente, um bicho. Qual é essa reação? A reação primordial de defesa nossa psíquica é medo. O medo que nós mais conhecemos é o medo evitativo. Eu tenho medo de alguma coisa, eu evito, eu afasto. Mas tem muitos tipos de medo. Tem até medo reativo. A pessoa tem medo de uma coisa e reage a ela. Alguém tem medo de altura, mas estiver na altura, pula. É até muito perigoso. Mas esse que eu estou falando não é um medo normalmente específico. É uma sensação de insegurança, de que as coisas estão fora do lugar, que alguma coisa ruim vai acontecer. Por que o cérebro faz isso? Para te atinar do que ele está achando que é perigo. E ele está achando que é perigo as ideias, os pensamentos negativos. Aumentando o estado de alerta e nesse mesmo momento o sistema límbico diminui a neurobiologia, os neuroquímicos de estabilização, serotonina, endorfina, enfim, diminui para você ficar desconfortável. Poxa, meu cérebro, sacana, né? Tá querendo me deixar desconfortável? Não, porque ele acha que está em perigo. Se ficar muito confortável, você não vai. E o que que acontece? Nós vamos pensar mais negativo ainda, porque estamos desconfortáveis, estamos sentindo aquilo ruim, e vamos pensar mais negativo, e se vira um círculo vicioso em bola de neve. Ora mais, ora menos, e aí vão trazer reações que as pessoas sentem. E eu vou só contar um pouquinho o que acontece. Ah, meu coração disparou, tô sentindo uma dor no peito, eu tô tremendo, me dá náusea, vontade de vomitar, um bolo na garganta, minha cabeça tá doendo, tô sentindo tontura, zumbido, zoeira. O que acontece? Aí é uma reação que é a reação ao perigo imediato. Imagina que o seu cérebro antes disso, imagina que ao sair daqui, vou contar mais ou menos como eu conto para os meus pacientes. Ali fora na rua, aqui da rádio, você está sozinho na rua, aí na esquina tem uma onça grande, dentuça, com fome, salivando. Ela olha para você, o que que você faz?
10: É, realmente, fugir
6: desse perigo. Você está doido, né? O cérebro vai falar assim, pula e mata, ou perna para que te quero. Até hoje, ninguém vai pular e matar, mas, pelo amor de Deus, é uma onça, não é um gatinho. Perna que te quero. Mas como que isso acontece? Seu cérebro libera adrenalina, noradrenalina, que dispara o coração para mandar sangue para as pernas, para você correr. Ele tira sangue das extremidades para aumentar esse volume de sangue. Então tem gente que gela, treme, sente dor, né? Fica pálido. Ele tira sangue do intestino, que se irrita, sem ficar com irrigação sanguínea, dá dor de barriga, diarreia, dor no estômago, o movimento peristáltico retorna, pode dar bolo na garganta. Nessa movimentação, pense que passa muito sangue pelo pulmão, aqui na região do precórdio, para ir para o coração, aumentando a pressão aqui. Aí dá aquele aperto no peito ou dor na região do coração, porque está sob pressão. O diafragma, que é o músculo da respiração, está logo abaixo, sob pressão e tendo que oxigenar esse sangue. Então tem gente que sente falta de ar e tem muito sangue na cabeça, mas não é na cabeça toda, é na região de pensar, que é na frente, e na região de agir, que é atrás. Vai dar dor de cabeça frontotemporal ou occipitotemporal, ou seja, na frente ou atrás. Normalmente é atrás. Normalmente os problemas envolvem agir. tensionando a musculatura e tira sangue do ouvido médio, que é o labirinto, irritando o labirinto, causando zoeira, tontura, zumbido, ou então a sensação que a realidade está assim se fechando. Ai, peraí, então isso é porque o meu cérebro acha que está de frente para o perigo? É. Senhor doutor, mas tem hora que está tudo bem, está tudo tranquilo, e até me dá esse trem ruim. É porque essa reação é no inconsciente, e ele é atemporal e aespacial. Então, se na leitura do inconsciente ele lê que algo é o perigo, pá, ele liga essa reação. Ora ele acha que você está na frente, ora menos, ora mais. Que aí assim, ansiedade então é, resumindo, uma resposta negativa a uma decodificação da realidade nossa negativa. E o cérebro não importa com a realidade, tipo nada. Ele importa com o que você acha dela. Aí ele importa tudo. Como assim, doutor? Imagina que você está... Sei lá. Você perdeu um dinheiro. Você foi comprar um doce e perdeu lá R$1.000 o doce. Mas se você falar assim... Eu perdi porque esse doce ia me matar. Deus me abençoou. Era para eu não comer esse doce. Eu vou mudar a minha vida, inclusive. Agora eu vou tirar açúcar da minha vida. Você vai sofrer? Nada. Você vai achar que perder aquele dinheiro é uma bênção.
10: Sim, sim.
6: Aí o cérebro vai, entendi, isso é bom, isso não é ruim. A sensação é outra. Mas normalmente alguém que pede R$1.000, ainda mais se for comprar um doce, R$1.000, um doce bem caro, hein? Né? É um exemplo besta aqui, só pra gente entender. A gente fica desesperado, meu Deus do céu, eu perdi esse dinheiro e agora acabou tudo. Lembra que a parte da decodificação negativa, ela é automática e ela aumenta. A gente vai aumentando o problema. A parte de equilibrar isso não é automático. Nós temos que entrar. Ah, eu não quero pensar negativo. Não existe isso. Você tem que pensar positivo para você equilibrar isso. Por isso que a ansiedade não se trata só com remédio. O remédio é para quimicamente ajudar a controlar essas reações que a gente falou. Mas se você não... fazer um trabalho na sua mente para mudar a maneira como você vê e entende as coisas, isso é muito possível, você não vai fazer esse equilíbrio. E aqui a gente está falando de ansiedade, porque é o que o povo mais pergunta, mas daí nós temos tantos outros problemas que necessitam de que nós tenhamos um entendimento ampliado para aumentar nossa confiança em nós, para... que os caminhos sejam melhor seguidos, para que o nosso metabolismo, para que essa máquina fantástica que é o corpo, tenha reações otimizadas em direção ao resultado que desejamos. Não podemos olhar, muitas vezes as pessoas, vou dar um exemplo, que hoje tem muito, muita compulsão alimentar, por exemplo. E às vezes as pessoas querem usar só canetinha. Vou usar só Ozempic ou Monjaro. Não costuma dar certo, porque não é só o remédio. Você precisa mudar a ordem de como o seu metabolismo é gerido, né? É uma orquestra e o cérebro é o maestro. Tem que ter uma intervenção global. Então, seja para essas situações de ansiedade, depressão, outras situações, seja para situações... né? Mesmo essas que a gente citou agora como exemplo de emagrecer, diminuir compulsão alimentar, é necessário que além de medicação você tenha um olhar de ordem psíquica da saúde mental. E falando em saúde mental, né, nós temos também que nos atentar para as questões graves, as muitas doenças mentais. A gente lembra muito de depressão, ansiedade, depressão, mas há diversas doenças mentais que necessitam de intervenção de profissionais. E é para isso que existe a psiquiatria, a psicologia, os terapeutas, o CAPS, e deve ser procurado, né? O médico de família, ele é habilitado para fazer esse acolhimento, para fazer o início do tratamento, para depois fazer um redirecionamento. E não deixe para depois. Tem gente que espera adoecer. Tem gente que acha que não vai acontecer. E qual é o problema na nossa mente? É que até adoecer gravemente, como é a sua mente, faz com que você tome decisões pequenas ou grandes todos os dias, a curva de perda de você esperar muito para cuidar de você é imensa. Então não espere ficar pior, entenda que você não está só. E se você está, e o Setembro Amarelo é para nos lembrar disso, se você está em desespero, se a sua situação de vida ela é angustiante, se você acha que as coisas perderam sentido, nos procure. Ou procure, né, o médico, a ajuda mais próxima, não enfrente sozinho. E se você vê que alguém, um amigo, né, um amor, um parente, se você vê que está numa situação difícil, ou se você vê, porque às vezes a situação difícil é fácil de ver, mas às vezes o que a gente tem que perceber é uma mudança no padrão de comportamento. Então tem uma hora que a pessoa está muito alegre, alegre, alegre, alegre, conversando, e daqui a pouco ela está isolada em casa. Isso não é normal, né? Você deve, né, ou abordar essa pessoa para levar a um serviço de saúde. Possivelmente ela pode estar passando em sofrimento. É nossa obrigação olhar para o próximo, para as pessoas ao nosso redor, e ficar vigilantes também nas suas condições emocionais, de saúde mental, para que depois nós não estejamos de frente de casos graves. E sei que assim, não é que, eu não queria. Eu acho que a maioria de nós talvez não esteja atento, acha que a gente deve só olhar para quando está grave demais, quando a pessoa está sem comer, em casa, presa, ou então está tendo um comportamento muito fora do normal. O ideal é que a gente já fique de olho antes disso. Mudanças de comportamento que demonstram que a pessoa está fora do seu normal, ou comportamentos depressivos mesmo, seja aquela depressão melancólica, né? A pessoa que não consegue sair de casa, sejam pessoas que estão envolvidas com dependência química ou dependência. Hoje, o vício em jogo, né? Com essa história de bets, etc.,

0: momento aqui importante na nossa Rádio Educadora, nesse momento que lembramos também a nossa Rádio Educadora, compartilhando também com os nossos ouvintes, com um profissional da área, para falar sobre a questão da saúde mental. É um mês de valorização da vida, setembro amarelo, assim compreendemos, e agradecemos pela contribuição aqui. Nós até ultrapassamos o tempo aqui, pedimos aqui ao nosso colega Pedro Silva, que concedeu ali, já está pronto para entrar no ar com o show da manhã. E nós queremos agradecer, então, a participação do senhor aqui. E estamos com a nossa Rádio Educadora à disposição para que em outros momentos a gente possa voltar, ou esse mês, ou qualquer outro momento, já que sabemos que falar da saúde mental é importante todos os dias.
1: Meu caro, sobretudo, né, quando eu vim aqui, todos são extremamente carinhosos e fantásticos, mas eu tenho vindo muito, né, com você, e eu sou grato, porque você é simpático, respeitoso, e o diálogo é muito gostoso. E eu só tenho a agradecer à Rádio Educadora, que faz esse trabalho esplendoroso de levar informações que mudam a vida das pessoas. Eu sei que tem pessoas que escutaram o que a gente disse aqui e a gente acendeu uma lanterninha dentro delas, a gente balançou alguém, e isso não tem preço. E eu agradeço você, ouvinte, que tira um tempinho do seu dia para poder mudar a sua vida. E o que vai mudar a nossa vida é o nosso entendimento dela, é ouvir, é ler, é se atentar daquilo que pode realmente mudar os caminhos. E a sua saúde mental, você, o modo como você decodifica a realidade, como você entende o mundo, isso muda tudo. Então cuide de você, porque você merece uma vida incrível. Obrigado, gente. Obrigado, Rafa, que está aqui como filmmaker, né? Mas Rafa, né, vai estar lá nas lidas, né, fazendo o trabalho de psicóloga. Gente, obrigado. Obrigado, pessoal do CAPS, né, sempre. Obrigado. Estão assistindo agora, né? Eu, enfim, agradeço a todos. Agradeço a gestão atual aqui, que nos permite estar aqui e fazer, e melhorando cada vez mais. E agradeço principalmente a Deus, que nos dá essa força para caminharmos.
0: Portanto, os nossos agradecimentos. Tivemos a participação do Dr. Igor Mendes, psiquiatra, registrando a presença também da psicóloga Rafaela, e todos do CAPS, um grande abraço, acompanhando aí o nosso Jornal da Manhã, e todos os nossos ouvintes, a quem agradecemos. E dessa forma, encerrando aqui por hoje o nosso Jornal da Manhã. Estaremos de volta amanhã, logo após a propaganda eleitoral, e na sequência vocês vão ficar com o nosso colega Pedro Silva, com o Show da Manhã. E, é claro, a nossa Rádio Educadora valorizando cada vez mais os trabalhos que são se desenvolvidos aqui, com essa participação dos profissionais, valorizando cada vez mais também o nosso ouvinte, que é tão importante para todos nós. Então, a nossa gratidão a todos os nossos ouvintes da Educadora. E amanhã estaremos de volta, logo após a propaganda eleitoral.
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beleza, meu Brasil? Salve, salve, sintonia. E aí, tudo bem por aqui? São 9h16. Muito bom dia pra você que faz a nossa audiência show. Galera massa, chegamos, hein? Chegamos com tudo, hoje é quarta-feira. Quarta-feira de sol na cidade mais agradável da Bahia. É o dia 2, hein? 2 de setembro de 2026. E a partir de agora, claro, estamos assumindo o comando da nave ZYV560, Educador FM 100,7, presente no seu coração. Eu sou Pedro Silva, show no rádio, e a partir de agora rolando as melhores aqui no seu bairro.

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0: galera que gosta do Rock and Roll International. Rolamos aí o Rolling Stones aqui na programação Show. Mas não paramos aí não, hein? Man at Work, o Point My Life, super clássico, né? Skank, Titãs, Nenhum de Nós e Engenheiros do Havaí. São 9h45 aí, JV, tudo bem? Curtiu de montanha, o Rolling Stones, né? Tumba boa. Ao vivo, Brasil, tá rolando por aqui o nosso show, viu? Educador FM presente no seu coração. Daqui a pouquinho, nós vamos trazer mais detalhes acerca das condições climáticas nos próximos dias. Gente, tem notícia boa aí, viu? Tem notícia boa porque no radar meteorológico tem chuva pintando a partir de amanhã. Isso, amanhã já vem uma frente fria, quinta-feira, intensificando na sexta. E há uma previsão de chuva extensiva ao oeste da Bahia e centro-sul. Centro-sul, para quem não sabe, é a nossa região aqui. É denominada também de sudoeste, porém na nomenclatura mais atualizada e foi ajustado, digamos assim, e eu penso até que foi feito um ajuste para melhor, porque de fato nós estamos no centro-sul baiano, né? Então, região centro-sul é a nossa. E também essa chuvarada prometida ou visualizada nos radares meteorológicos, essa chuvarada vai se estender também pela faixa litorânea da Bahia, de Salvador até o extremo sul. Então tá aí, uma boa notícia, né? É claro que o ouvinte deve estar se perguntando, ué Pedro, e o El Niño, tão falado, tão badalado? O El Niño já está, na verdade, acontecendo, porém essa frente fria ela vem com tanta intensidade que ela acaba rompendo a barreira do El Niño, digamos assim. Ela acaba sobrepondo a barreira do El Niño e estabelecendo um papel de vanguarda, digamos. Está na frente aqui do El Niño, tá? Agora, os meses seguintes, nós vamos acompanhando paulatinamente para saber quais serão as manifestações decorrentes do El Niño. Então, de maneira que nesse final de semana, aí você fala, mas chuva em setembro, por incrível que pareça, sim, há previsão mais intensa, inclusive, nos dias 7 e 8. Tomara que se confirme, né, gente? Aí você fala, se porventura não chover, você fala, mas Pedro falou que ia chover. Não, disse que tinha previsão de chuva em volumes elevados, inclusive, entre 40 e 100 milímetros, né, esses dias aí. Então, a frente fria já se manifesta a partir de amanhã, aí ela vai até sexta, até sábado, mais ou menos, tal. Aí, no final de semana, iniciando a semana, é outra manifestação com ventos soprando da região centro-oeste para cá. Por isso que vai contemplar bastante o oeste baiano, né? E a região também lá do Mato Piba. Mato Piba, que é a área de grande produção agrícola brasileira formada pelos estados do Maranhão, Tocantins, Piauí e Bahia. Por isso que dá o nome de Mato Piba, que são as siglas dos estados que formam aquele celeiro, né, de grãos, ou seja, produção de grãos. Então, Maranhão, Tocantins, Piauí e Bahia, Mato Piba. Por isso que tem essa denominação. Então, aquela região vai ser muito atingida por uma chuvarada, se estendendo até o oeste aqui, Luiz Eduardo Magalhães, Barreiras, enfim, toda essa região aí, bastante produtora também. E chegando até o centro-sul baiano, onde nós estamos localizados ou estamos instalados. Tá certinho? Então a previsão é boa, é uma expectativa bacana. Ainda que o El Niño venha depois com as consequências, mas pelo menos chovendo agora também, ou começando o período chuvoso, já que outubro também tem boa previsão de chuva aqui para a região, aí já vai trazendo um certo conforto, né? E os ganhos dessa chuva já vão surgindo aí de forma bastante benéfica. São 9h48, interessante que eu falei que iria comentar depois, acabei já comentando aqui, né? Mas tá valendo. 9h48, 12 para as 10, Brasil, segura a onda aí, daqui a pouco a gente volta e volta com tudo, hein? 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
4: 9:57.
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Bom, gente, vem aí, olha, o 20º Renascer, dias 19 e 20 de setembro. A comunidade se prepara para esse momento marcante que integra religiosidade, participação social e um momento em que as pessoas acabam fazendo aquela chamada confraternização, né? As relações humanas, elas são mais afloradas quando as pessoas participam de um momento desses, em nome da fé, em nome do nosso Deus, em nome do Divino Espírito Santo. E aí a comunidade católica se prepara, portanto, para esse grande momento, envolvendo público de diversos perfis. Nós temos aí os jovens, temos as pessoas de meia idade, as pessoas, enfim, de idade mais, digamos, complementar, e também as crianças. Tanto é que tem o Renascer é mirim, né? Digamos assim, o Renascer Kids, né? Então, para a criançada participar também. Então, os pais já trazem as crianças para um momento específico deles ali, até porque a mensagem a ser passada para as crianças, ela vem de uma forma diferente, ela vem com uma linguagem adaptada, né? Para a criançada, para que as crianças se sintam, digamos, acolhidas e mais interessadas em participar. Então, o evento, ele é muito bem pensado, formado por diversas comissões que cada uma dentro da sua responsabilidade de organizar aquelas atividades, aquelas tarefas, mas depois que junta-se tudo para resultar num evento grandioso, um evento espetacular, um evento maravilhoso. De maneira que muita gente já está planejando também as suas caravanas, programando aí as suas caravanas para vir se juntar a todos nós aqui. Então, o pessoal da região, o pessoal até mesmo no aspecto interestadual, vindo participar do 20º Renascer, dias 19 e 20 de setembro, aqui, bem pertinho da Educadora FM, no Sopro de Vida. Que, aliás, o Sopro de Vida vai promover também um show de prêmios, né? Vai ter uma bicicleta elétrica de 1000 watts de potência, né, Espio? Isso aí, uma bicicleta elétrica de 1000 watts de potência e um smartphone. Então, são dois prêmios maravilhosos para você concorrer e, assim, ajudar o Sopro de Vida na realização do Renascer e, quem sabe, até você faturar o prêmio também, que vai ser muito bem-vindo, né? Maravilha, então. Para você que já está engajado, já está motivado ou motivada em participar do 20º Renascer, aquele abraço e obrigado aí pela audiência. Que Deus abençoe a sua vida e vamos que vamos, porque precisamos dessa sua energia, dessa sua fé, dessa sua esperança, para que a gente possa transformar esse mundo em um mundo melhor para se viver, né? E tudo perpassa pelo nosso Deus. O centro, a direção, o norte é o nosso Deus. Em momentos como o Renascer, esses momentos nos aproximam mais ainda do nosso Deus. E assim a gente vive uma tranquilidade muito maior em tempos tão difíceis. São 10h16, bom dia. Salve, salve, sintonia. Ô, gente, olha, ontem nós trouxemos aqui a informação e acabou que virou no assunto não só do dia.

0: mas o assunto do momento é a bomba atômica, claro, no sentido figurado, né? A bomba atômica estourou em Brasília, mais precisamente no STF. Imaginem vocês que ontem nós trouxemos aqui a informação de que o André Mendonça, o ministro do Supremo Tribunal Federal, havia tornadas públicas as mensagens, né, contidas nos aparelhos celulares do Vorcaro e no que tange a relação com o ministro Alexandre de Moraes. E vou te dizer uma coisa, a população ficou estarrecida com o que viu e ouviu, se tratando de mensagens de texto e de áudio, né? E o clima ficou tão tenso que ontem, nos corredores do Supremo Tribunal Federal, o Alexandre de Moraes foi em direção ao André Mendonça, dizendo que queria ter uma conversa rápida com ele. E ao iniciar essa rápida conversa, eles acabaram se estremecendo muito, tendo que haver a interferência da segurança do STF para que eles não chegassem às vias de fato. Olha para você ver o clima em que chegou o Supremo Tribunal Federal, ou aqui chegou o Supremo Tribunal Federal. Então, o ministro Alexandre de Moraes e o ministro André Mendonça ontem quase se pegaram, literalmente falando, em vias de fato, porque o clima está nesse nível. E hoje o que temos aqui, dentre tantas outras informações nesse tema, Mendonça diz que se encontrou com Vorcaro uma vez para tratar de ação sobre precatórios antes de se tornar relator do caso Master. Então, Mendonça também se encontrou com Vorcaro, porém, ele faz aqui a ressalva, né? O ministro André Mendonça, relator do caso Master no Supremo Tribunal Federal, admitiu que se reuniu com o banqueiro Daniel Vorcaro uma vez em março de 2025. Em nota, o gabinete do ministro afirmou que o encontro tratou de uma ação que discutia créditos de precatórios de interesse do banco, mas que se encontrava na exata data da reunião, com pedido de vista de outro ministro. Mendonça diz que se limitou a ouvir Vorcaro. O encontro ocorreu antes de Mendonça virar relator do caso Master na corte, o que ocorreu em fevereiro de 2026. Abre aspas. O ministro André Mendonça esclarece que recebeu o empresário Daniel Vorcaro uma única vez, em março de 2025, por iniciativa do próprio empresário e que se limitou a ouvi-lo. No mesmo mês, atendeu também o advogado do empresário e ainda mantém nos registros do gabinete os memoriais escritos recebidos por ocasião do encontro, fecha aspas, escreveu o gabinete. O portal ICL Notícias revelou nesta quarta-feira que o advogado Ciro Rocha Soares, próximo a Vorcaro, mandou mensagens ao banqueiro tratando de um possível encontro com o magistrado. As conversas foram extraídas do celular do dono do Banco Master. Opa, Dani, preciso muito falar com você. O AM quer recebê-lo e preciso agendar o quanto antes, escreveu o advogado a Vorcaro no dia 7 de fevereiro de 2025. A saber, o AM lá em cima, as iniciais do André Mendonça, né? Em outra mensagem, acrescentou, muito importante sua ida nele junto contigo. Marca quarta, respondeu Vorcaro. No dia seguinte, o advogado voltou ao assunto com o banqueiro, de acordo com o portal. No mesmo dia, enviou Vorcaro uma foto ao lado de Mendonça. Ou enviou a Vorcaro uma foto ao lado de Mendonça. O André Mendonça disse que quer receber junto comigo. Ele sabe, soube da situação do Banco Central toda. Eu contei. Ele já sabia que o Cezinha já tinha falado com ele, disse o defensor de Vorcaro em possível referência ao deputado Cezinha de Madureira, do PL de São Paulo. As mensagens, segundo o portal, mostram ainda que o advogado avisou a Vorcaro que tinha ido com Mendonça a uma alfaiataria. Fala, Vorcarinho, trabalhando por você. Levei o André lá no Vasco agora para fazer um terno, disse o advogado em áudio de 8 de fevereiro de 2025. Em outra mensagem divulgada pelo portal, o deputado Cezinha de Madureira, em março do ano passado, diz a Vorcaro que marcou uma reunião com Mendonça em São Paulo. Abre aspas. Amanhã, sexta-feira, 17 horas, com o ministro André em São Paulo. Fecha aspas, registrou o texto. No dia do encontro, Cezinha enviou uma mensagem dizendo que o ministro do STF já estava no local combinado. Abre aspas, ministro já está te esperando, fecha aspas, disse. E aí prossegue a matéria. Porém, o que a gente quer chamar a atenção aqui é que hoje o André Mendonça está justificando que esteve com o André Mendonça uma única vez para tratar da questão dos precatórios, enfim. Então, E agora o André Mendonça, ao que parece, também está na defesa, está na defensiva, porque também se encontrou com o Vorcaro. E o que a gente percebe nas conversas aqui é que rola uma intimidade entre o advogado do Vorcaro e a relação do encontro aí com o ministro André Mendonça. Ô, gente, ao que parece, a gente nunca pode generalizar, a gente nunca pode dizer todo mundo, né? Ou tudo. Mas eu vou te contar uma coisa. Lá em Brasília, nos poderes, nas três esferas de poder, executivo, legislativo e judiciário, eu penso que poucas são as peças ou poucas são as pessoas que não tiveram envolvimento com o Vorcaro. A impressão que a gente tem é essa. Porque é um ministro falando que o outro teve um envolvimento com o Vorcaro, quando você vai ver, o outro que está falando também teve. É um deputado citando, um candidato a presidente citando que esteve com o Vorcaro, quando você vai ver o outro também. Gente, esse Vorcaro, ele praticamente fez ruir, ou iria fazer ruir a República, né? Porque ele tinha um grau de influência muito grande, ele comprava a tudo e a todos e mantinha todo mundo sob seu domínio, digamos, da propina. Inclusive ontem, ouvindo as mensagens trocadas entre Vorcaro e o Alexandre de Moraes, e também o Vorcaro e os responsáveis pelos pagamentos, gente, é impressionante, né? Ele dizia, olha, o careca, um termo até pejorativo, né? Era usado para se referir ao Alexandre de Moraes, era o careca lá nas mensagens. Vocês não pagaram o careca precisa receber, não pode atrasar. Terrível aquilo ali. Bom, é uma opinião pessoal. Eu acredito que o Alexandre de Moraes não tem condições de permanecer como ministro do Supremo Tribunal Federal diante das mensagens que foram apresentadas. Sim, Pedro, mas e aí? E aí tem que ter algum processo no sentido de ele não continuar julgando outros casos, inclusive. Por quê? Porque quando você fala da Suprema Corte, você está falando de pessoas que tenham uma conduta totalmente ilibada, né? Que sejam pessoas totalmente desconectadas de qualquer envolvimento. A partir do momento que tem essas revelações e esse trânsito livre com pessoas no mundo do crime, no caso aí do crime financeiro, da propina, da corrupção, eu te pergunto, qual é o aspecto moral, qual é a condição moral que um ministro envolvido em situações claras ali, já mostradas, tem de continuar julgando? É complicado isso, né? Bastante complicado. Eu penso que o próprio Alexandre de Moraes, talvez, devesse se afastar do cargo para defender-se ou se defender de forma isenta, não comprometendo a reputação da Suprema Corte. Só que lá eu me pergunto, será que outros integrantes da Suprema Corte também não têm envolvimento nessa situação? E aí a justiça brasileira, ela cai num descrédito muito grande. A gente já vê isso no executivo, vê no legislativo, mas no judiciário ainda permanecia uma pontinha de, eu diria uma pontinha vírgula, permanecia um alto, até um certo alto grau de confiança. Só que diante dessas evidências aí e dessas conversas trocadas, a situação fica bastante complicada. Esse Brasil precisa ser modificado geral, né? Fala sério. 10h25, muito bom dia para você que faz a nossa audiência ao vivo. 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Deixa eu dar um giro ali pelo 99907-1007. Cadê a galera? Tá? Ô Pedro, sou Silvana de São Miguel, região de Santa Luzia. Ofereço todas as músicas para minha família, para as minhas amigas e todos que estão acompanhando esse maravilhoso programa. Valeu, Silvana, tá aí em São Miguel de Santa Luzia, acompanhando a nossa programação show. Obrigado, minha querida, salve, salve. Mandar um alô aqui para Rita, da Rua Vale do Jordão, que está acompanhando o programa também, tá afim de faturar o óculos da Visual Ótica, a melhor ótica da cidade. Valeu, Rita, boa sorte para você. Depois de amanhã tem sorteio, né? Sexta-feira, isso aí. Quem também está dizendo que quer ganhar um óculos aqui da melhor ótica da cidade... Deixa eu ver aqui, eu quero, só que não colocou o nome, eu quero ganhar o óculos de sol da melhor ótica da cidade, mas não colocou o nome ali, aí o nome não vai pro bolo, porque não tem o nome ali, né? Não tem como colocar, não tem como a gente mandar o nome lá pro bolo. Bom dia Pedro, eu sou o João, eu quero ganhar o óculos da Bissol Ótica, melhor ótica da cidade. Olha aí, o João carimbou o nome dele aqui, o João, e o que ele diz mais aqui? Esta é a primeira vez que participo do seu programa, mas ouço todos os dias, olha que bacana, trabalho com caminhão, o rádio ligado o dia todo. Ô, meu querido João, que bacana. Quanta honra e alegria pra gente poder contar com a sua audiência todos os dias. E a gente sempre fala de você aqui, dos seus demais colegas da área aí, né? Os colegas da atividade, porque a gente sempre fala pra você que está dando aquela carona pra gente, viajando pelas rodovias que dão acesso ao nosso sertão, inclusive as estradas vicinais também, sintonizando 100,7 MHz, aquele abraço. Então tá aí, viu, João? Quando a gente está falando aqui dos caminhoneiros, dos carreteiros, você também está incluso, né? Porque, afinal de contas, você exerce essa sua profissão aí com muita maestria, com muito zelo, com muito cuidado e com muita responsabilidade. E sempre nos dando a audiência, a gente fica muito grato. E salve, salve numa boa. João, motorista de caminhão, que trabalha sempre com rádio ligado na nossa programação show, que está afim de faturar um óculos da Visual Ótica, a melhor ótica da cidade. Ô, João, você disse que foi a primeira vez que está participando aqui, ou que é a primeira vez que está participando, que seja a primeira de muitas outras. Estamos aqui à sua disposição, tá bom, meu querido? Salve, salve numa boa. 99907-1007, a galera com a gente. Oi, bom dia, salve, salve.
1: Bom dia. Até a Deusa, Pedro, tá bem julgado.
0: Oi, minha amiga.
1: Olha, Pedro, eu quero que você roda a música pra mim, da Amado Batista, larga tudo e vem correndo.
0: Amado Batista.
1: Um preço pra toda a minha família.
0: Tá certo.
1: E pra minha cunhada Nívia Lavereda, que ela gosta muito do seu programa aqui.
0: Tá certo.
1: Tá bom? Bom dia, fica com Deus.
0: É de Leusa, na cabeça do veado, obrigado pela audiência. Fabrícia de Cerquinha e Igaporã, Bahia, tá com a gente também, pedindo Borboleta Azul do Amado Batista. Valeu, minha querida Fabrícia, obrigado, já a gente rola pra você. Quem mais? 99907-1007, bom dia.
2: Bom dia, Pedro, aqui é Selma, que era ele. Estou aqui na escuta do seu maravilhoso programa.
0: Que bom, minha querida. E aí,
2: olha,
0: Selma?
2: Pedro, roda os parabéns para minha irmã Celiene, que tá aniversariando hoje lá em Poço Danta.
0: Uhum.
2: E se for possível, você roda aquela música de Henrique Juliano. Obrigado, Deus, viu?
0: Tá certo, então,
2: minha bom querida. Dia, Pedro.
0: Valeu, Selma. Parabéns aí pra nossa querida aniversariante, né? Que a Selma citou, é Celita, né? Celiane, parabéns, muito. Deixa eu voltar aí, show, pra não falar erroneamente o nome
2: Poço Danta.
0: Cadê o nome dela, tio?
2: E pareando hoje, Laliene, que tá aniversário para minha irmã, Celiene.
0: Celiene, achei aqui, pronto, é a Celiene, viu, Celiene, ó? Parabéns pra você, muitas felicidades e muitos anos de vida, que Deus continue abençoando a sua vida largamente, viu, Celiene? Olá, Pedro, bom dia. Deixa eu ver aqui, olha só. Alô, Pedro Silva, bom dia, meu amigo. Aqui é Renato do Paredão Scooby, passando para fazer aquele convite para toda a galera. E aí, Renato, tudo bem? Dia 5, na comunidade de Lagoa Aparecida, carreata de carros de boi, tem Neném Banda, Paredão Scooby, Amizade do Forró e Railson Silva. E no domingo, é lá na Lagoa do Araçá, a segunda cavalgada do nosso amigo Alan, com Neném Banda, Paredão Scooby, Sandro Silva e Lucas do Forró. Então chama a galera e bora pro forró. Já segue aí o Instagram, @ Paredão Scooby, BA, de Bahia, né? É isso aí, @ Paredão Scooby, BA, para você não perder nada no evento ou nos eventos da nossa região. Não perder nada dos eventos da nossa região. Um abraço, meu amigo. Abraço, viu, ô meu querido Renato do Paredão Scooby. Você colocou aqui, ó. Dia 5, eu vou pela dedução aqui. Não citou o mês, vai ser o quê? Agora é de setembro já? É isso? Poderia ser outubro ou qualquer outro mês. Está aqui só o dia 5, mas eu estou indo pela proximidade da data e depois você me confirma. É dia 5 aqui, mas não menciona o mês. Eu quero acreditar que seja o dia 5 de setembro, né? Vai ser sabadão agora. É assim? Depois você me confirma direitinho aí o mês, tá certo? Porque aqui a gente trabalha com a comunicação bem redondinha, viu, Renato? Para que não, pronto, já está atualizando ali, para que não haja nenhuma dúvida, né? Comunicação sempre muito redondinha. Setembro, pronto, ele já carimbou ali para mim. Então, próximo sábado, dia 5 de setembro, aí o evento que o nosso amigo Renato está divulgando aí numa boa. Vai lá no @ Paredão Scooby, BA, e curta lá direitinho e se informe direitinho numa boa. Valeu, Renato, um abração, meu querido. Salve, salve, sintonia. 99907-1007, quem mais está aqui? Oi, Pedro, sou Wanda do Santa Rita. Hoje eu estou passando para fazer uma homenagem muito especial. É aniversário do meu pai, José Maria, lá na comunidade de Serra. E também para minha sobrinha Maria Luísa, aqui no bairro Santa Rita. Quero desejar aos dois muita saúde, felicidades, muitos anos de vida. Que Deus continue abençoando e protegendo cada um deles. Se possível, eu gostaria de ouvir uma música com Eduardo Costa. Ela colocou Sistema Caipira, especialmente para o meu pai, José Maria. De já, muito obrigada, Pedro. Tá certo, então, minha querida Wanda, aí do Santa Rita. Wanda hoje está... A família inteira, né, Wanda? Ela que mandou mensagem, mas ela certamente está falando aqui em nome da família inteira, que está muito feliz, celebrando o aniversário do seu pai, José Maria, lá na comunidade Serra. e também a sua sobrinha Maria Luísa, aí mesmo no bairro Santa Rita. Para você, José Maria, meu amigo, para você, minha amiga Maria Luísa, parabéns, felicidades, que o nosso bom Deus continue abençoando fortemente a vida de vocês, tá? Vivo, Educador FM, presente no seu coração. Quem mais está com a gente aqui? Salve, salve. Numa boa, tem aqui o pessoal que está reclamando também. Aqui tem muita alegria, mas tem reclamação também, né, gente? Ô, Pedro, bom dia. Faça um apelo aí e nos ajude. Estamos sofrendo com as queimadas. Ontem à noite, nas imediações da Barroquinha, Praça da Juventude, foi um horror. Foi difícil dormir respirando a fumaça. Gente, olha, nós falamos aqui tantas vezes e ainda tem pessoas que parecem que estão vivendo num mundo que não é o século XXI, né? Parece que é um mundo arcaico, aquele mundo atrasado em que as pessoas simplesmente não têm a mínima empatia. Quando você coloca fogo no lixo, no mato, seja o que for, de resíduo, num perímetro urbano, você está agredindo a saúde de muita gente, de crianças, de pessoas, de idosos, de pessoas que têm sérios problemas respiratórios. Gente, caia de uma vez por todas no século XXI da modernidade, né? E entenda a importância de respeitar os limites e principalmente a saúde das pessoas. Então, atenção, isso aconteceu ontem nas imediações da Barroquinha, Praça da Juventude, né? Então, no entorno aí dessa área territorial da cidade. Então, que quem assim praticou, de uma vez por todas, tome consciência de que isso é um ato inaceitável e que não repita essa ação, porque o pessoal não conseguiu dormir. Imagine quem tem um problema de asma, um problema respiratório, aquele desespero tentando achar oxigênio, que encontra o quê? Fumaça. E logo depois da fumaça vem a fuligem, que acaba sujando tudo aí. Então pare de uma vez por todas com essa coisa de colocar fogo em alguma vegetação no perímetro urbano, tá? E na zona rural, quando você for colocar fogo, se houver de fato a necessidade, se for o preparo de uma área para o plantio, você faça com muita responsabilidade, que faça a ceira, né? Que evite que o fogo se propague, porque nesse período agora também, até isso, é bastante complicado, porque a vegetação está bastante seca, bastante árida, então a tendência é que o fogo se expanda. Então tenha muito cuidado para evitar acidentes dessa natureza aí. E aqui, voltando para a cidade, é a questão principalmente de você despertar em si a empatia, se coloque na condição do outro. Imagine você que colocou fogo, se você tem um filho ou uma filha que tem um problema respiratório, alguém muito próximo, sua mãe, seu pai, e alguém coloca o fogo e essas pessoas da sua família ficam desesperadas buscando o oxigênio e não conseguem respirar. Já pensou se fosse com você? Pense nisso, tá? E assim talvez você mude o seu comportamento. São 10h34, muito bom dia. Show, vamos rolar o som, daqui a pouquinho tem mais atendimento, porque as bolinhas verdes não param de chegar. É a audiência do show, graças a Deus, e a você que gosta tanto desse programa, que é feito com muito carinho. 10h35, o mais amado do Brasil tá pintando por aqui, com Borboleta Azul. Muito bom dia.

0: vocês, Eduardo Costa. Um beijo pra vocês e continue ligado com a gente.
1: Eu acho que sem rádio, o artista não tem carreira, né? 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

Ricardo na programação Show do Surrado com Vem Fazer Amor Comigo. Destacamos ainda Willy Vaqueiro, Eu Amei Uma Mulher, Priscila Senna e Gustavo Lima, Doce Mel, Eduardo Costa, Sistema Caipira, e ainda destacamos Amado Batista abrindo bloco com Borboleta Azul. São 10h50, meu Brasil. Ou seja, 10 minutos para as 11 da matina. 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Olha só, a Quest divulgou hoje a primeira pesquisa depois do início da propaganda eleitoral na TV e no rádio, contratada pelo jornal Globo e pela agência Globo, divulgada, portanto, hoje, né? Mostrando o presidente Lula do PT com 37% das intenções de voto na simulação de primeiro turno. Flávio Bolsonaro, do PL, com 30%, aparece na sequência. O levantamento aponta ainda que o escritor Augusto Cury, do Avante, cresceu, passou os outros candidatos e está em terceiro. Isso aí foi algo, digamos, surpreendente, né? Depois da entrevista, da série de entrevistas lá na, especialmente na Rede Globo de televisão, e também dos demais membros do sistema, né? Do sistema Globo, Jornal Globo e também o Valor. Depois daquela série de entrevistas, houve uma mudança, digamos, no tabuleiro, na preferência do voto do eleitor. Quem mais ganhou, depois das entrevistas, quem mais cresceu, né? Foi justamente o Augusto Cury. O Augusto Cury, ele figurava apenas como uma pessoa de um desconhecimento, assim, digamos, por parte da população brasileira. A partir do momento que ele foi entrevistado, ganhou essa visibilidade e, de forma surpreendente, ganhou essa ascensão na preferência do eleitor. Os percentuais se referem ao cenário. Deixa eu trazer aqui. Os percentuais se referem ao cenário testado pela Quest, que inclui Pablo Marçal, condenado à inelegibilidade por 8 anos na esteira do uso indevido dos meios de comunicação durante a campanha eleitoral de 2024. O presidenciável do PRTB tem a candidatura questionada na justiça. Então, na verdade, o Pablo Marçal aparece aqui na pesquisa, né? Mas a candidatura dele está sendo questionada na justiça por conta do que aconteceu lá atrás em 2024. Cury marca 10%, 8 pontos percentuais a mais do que no levantamento divulgado em 14 de agosto. As pesquisas não são diretamente comparáveis, já que a sondagem de agosto incluía entre os candidatos Leonardo Avalanche, do PRTB, depois substituído por Marçal. Mas os números sinalizam que houve avanço do candidato do Avante, o que coincide com o seu crescimento nas redes sociais. Renan Santos, do Missão, aparece com 3%. Ronaldo Caiado, Romeu Zema, Marçal e Samara Martins, com 1% cada, vem na sequência. Eleitores que dizem que votarão em branco, nulo ou que não vão votar, representam 7%. E os indecisos, 11%. No cenário sem Marçal, há pouca variação. Lula tem 37%, Flávio soma 29% e Cury 10%. Então, eis aí, portanto, as informações sobre a primeira pesquisa Quest realizada depois do início do programa eleitoral no rádio e na televisão. Surpreendente aí, né, a questão do Augusto Cury. Então, o Lula com 37%, o Flávio Bolsonaro com 30%, o Augusto Cury com 10%, e aí, gente, aqueles candidatos lá que, de alguma forma, têm um peso político, porque nós estamos falando de Caiado, governador de São Paulo, e Romeu Zema, governador de Minas, então tem peso político, sim, de importantes estados da federação. E eles, nessa pesquisa Quest, aparece cada um com 1%. Olha só, 1%. E o Augusto Cury, que até então era uma pessoa quase que desconhecida, é escritor, é empresário, enfim, médico, mas no cenário político não figurava, né? E já se desponta por conta da, segundo aqui a análise que foi feita, o avanço dele nas redes sociais decorrente das entrevistas pelas quais ele foi submetido, pelas quais ele acabou participando. E aí ganhou esse engajamento nas redes sociais, chegando aí a 10%, já figurando como terceiro candidato. É como você vê o tabuleiro político, ele oscila de uma hora para outra, né? Desde que haja motivos para isso. Quando já são figuras muito conhecidas, ficam ali meio que estagnadas, mas quando vem algo, vem alguém novo aí,
com informações novas que acabam mexendo com o eleitor. Isso demonstra também aquela questão do... A política brasileira está muito polarizada, né? Então, tem pessoas que não querem, ou eleitores que não querem entrar no campo da polarização. E aí, qualquer um nome que surge ali, que não esteja dentro da polarização, acaba despertando essa atenção. Mas vamos lá. As eleições ocorrem em primeiro turno no início de outubro, dia 4, né? E o segundo turno, dia 25. Então, daqui até lá, muita coisa vai rolar. Mas eu tenho certeza que o Augusto Cury está celebrando essa ascensão dele aí na preferência do eleitor brasileiro. E aí, sucumbindo o Caiado e o Zema, cada um com 1%. É bastante complicada essa situação, né? São 10h56, muito bom dia, salve, salve, numa boa. Agora eu vou falar da ortodôntica para você. Por quê? Porque a odontologia e a ortodontia são áreas muito bem trabalhadas pela ortodôntica. Por quê? Porque, gente, a ortodôntica é a maior rede de franquias em ortodontia do Brasil. Isso é algo assim muito importante e impactante a gente dizer, porque já somam-se quase 9 milhões de pessoas atendidas, assistidas, acompanhadas pela ortodôntica. Aí você falou, Pedro, e a história da ortodôntica, ela começa onde? Ela vem desde quando? Ela vem desde 2002. Lá atrás, a inauguração da primeira clínica, na época chamada de Odonto Acessive, uma central de ortodontia em tratamentos de qualidade e a preços acessíveis. Sabe o que aconteceu já lá em... Olha, 2022, nós estamos falando de 24 anos, né? Então, lá em 2022, quando surgiu a primeira clínica, como eu disse, até com outro nome, a Odonto Acessive, o negócio alcançou mais de 1.000 clientes em apenas 7 meses. Mais de 1.000 clientes em apenas 7 meses na clínica. Aí depois teve o primeiro contrato de franquia e o início da rede Orthodontic Center. Isso em 2004. Lá em 2009, o crescimento da rede resultou na abertura de uma sede para a franqueadora lá em Londrina, no Paraná. Em 2014, mais um avanço também. A rede comercializa 69 unidades em apenas um ano, chegando a 143 operações no Brasil. No mesmo ano, é eleita a melhor franquia de saúde e bem-estar do Brasil pela revista Pequenas Empresas e Grandes Negócios e fica entre as 25 franquias mais inovadoras do Brasil, segundo o grupo Bittencourt e revista Informay. Em 2017, mudança da marca, nova identidade visual. A Orthodontic Center passa a chamar-se Orthodontic, que é a nossa Orthodontic de hoje, né? Naquela ocasião, com 194 unidades ativas, a rede se desponta como player no desenvolvimento de tecnologia voltada para a gestão de clínicas e experiências do cliente. E aí, a evolução prossegue. 2018, a Orthodontica atinge o marco de 200 unidades em todo o Brasil e contrata o cantor Michel Teló como embaixador da marca. É, o Michel Teló, ele passou em 2018 a integrar a marca Orthodontica como sendo seu embaixador. E permanece, né? Sucesso do tamanho, né, Teló? Em 2019, o lançamento da inteligência artificial da rede. Olivia, desenvolvida integralmente por equipe interna, uma tecnologia exclusiva Orthodontica. Lançamento de uma música exclusiva do Michel Teló para a rede no Dia do Sorriso, que é 4 de outubro, né? Então teve esse evento que marcou também, que foi lá em 2019. Em 2021, mesma época da pandemia, a rede cresce e bate recorde de faturamento. Em 2022, a Orthodontica completou 20 anos de atuação com o marco de 300 unidades e conquista o segundo lugar do prêmio Reclame Aqui. Em dezembro ocorre o MA com o grupo Esmetesio, especializado em investimentos e redes de franquias. Tá bem? Tá acompanhando aí, você que está ouvindo aí a nossa emissora? Você está acompanhando a evolução da Orthodontic desde 2002. Em 2024, a Orthodontic conquista o prêmio Reclame Aqui, conquista o selo de melhor franquia no ranking das pequenas empresas e grandes negócios pela 14ª vez e é eleita a franquia número 1 na categoria Saúde e Bem-Estar pelo segundo ano consecutivo. Além disso, conquista também o selo da excelência, o selo de excelência da ABF pela 13ª vez e fecha o ano com um crescimento de 20% na margem EBITDA. É isso aí, olha, crescimento acentuado, né? Hoje somos mais de 350 unidades, milhares de colaboradores,
e mais de 8 milhões de sorrisos transformados. Por isso que a gente fala já quase 9 milhões de sorrisos transformados. Então essa é a belíssima trajetória da ortodôntica. Que bacana, né, gente? Que nós temos uma unidade ortodôntica em Caxias, que representa, portanto, a maior rede de franquias em ortodontia do Brasil. Começou em 2002 e aí nesse processo evolutivo você percebeu como tudo se deu. Por quê? Porque, gente, ela é trabalhar odontologia e ortodontia com excelência, dando às pessoas a oportunidade de poderem fazer os seus tratamentos sem se preocuparem com o estouro do seu orçamento, porque os valores são acessíveis, compatíveis muitas das vezes com a realidade econômica de cada região e, assim sendo, promovendo a acessibilidade. 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Ô meu Brasil, são 11:01.

0: Muito bom dia para você que faz a nossa audiência show. 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

vamos nós, através da nossa Educador FM, levando até você as emoções do nosso show desta quarta, né? 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Há pouco a gente trazia aqui informação, há pouco assim, lá no início do programa, o programa passa tão rápido que a gente fala pouco, né? Trazia informações sobre as condições climáticas. Eu vou até mais uma vez entrar aqui na agência Clima Tempo para acompanhar o, né, a movimentação das condições do clima, já que há previsão de chuva para este final de semana. Tô navegando aqui na agência Clima Tempo, já já eu vou contar para o meu ouvinte show mais detalhes, né? É isso aí. Hoje, quarta-feira, já tô aqui, ó. Não há previsão de chuva, né? Não há previsão de chuva para hoje. Amanhã, quinta-feira, amanhã inicia, na verdade, uma frente fria, né? Uma frente fria chegando aqui na nossa região. Porém, sem a sinalização pontual de chuva, né? E aí, intensificando, no final de semana, há previsão, como a gente falou, né, de chuva aqui para nossa região, centro-sul e região oeste, assim como também o sul e faixa litorânea da Bahia. Então, há essa previsão e a gente vai aguardar aí, por incrível que pareça, né? Fala assim, puxa, mas chuva nesse período agora, setembro, no início de setembro, tem alguma sinalização, sim. Inclusive, na próxima semana também. Segunda-feira é feriado, né, gente? 7 de setembro. Há uma previsão de chuva para segunda, para terça, para quarta e até quinta-feira. Não chega a ser assim chuva torrencial, mas há uma previsão de chuva. E também, nós já falamos aqui que há uma previsão de chuva muito boa para o mês de outubro. Então vamos aguardar aí, portanto, o desenrolar das variações meteorológicas para continuar informando o nosso ouvinte. Deixa eu aproveitar aqui e mandar um abraço pro pessoal que tá trabalhando aí na roça, literalmente falando, né? Na roça mesmo. 11:25 tem gente que já foi almoçar, mas tem gente que ainda tá na roça pegando no eito aí, né? Então, para você que tá trabalhando, o pessoal leva o rádio, coloca lá sob a proteção de uma sombra e fala, ó, Pedro é meu companheiro aqui. Muito obrigado por esse carinho, por esse acolhimento, tá? Obrigado mesmo, salve, salve, numa boa. Que bom que você escolhe a Educadora sempre para ser a sua companheira de todos os momentos aí na sua vida, inclusive na lida diária, aí na roça, né? Trabalhando, preparando o solo aí, com muita esperança para que seja um ano bom. Por mais que a meteorologia esteja prevendo um El Niño muito fora da curva, né? Mas Deus no comando e que tudo ocorra da melhor maneira possível. Certinho? Muito bem, deixa eu mandar um alôzão aqui pra minha querida ouvinte que tá aí curtindo a nossa programação. Juliana, ela tá pedindo som de Calcinha Preta. É isso aí, Rodrigo Teaser. Daqui a pouquinho a gente rola pra você, viu, Juliana? Bom demais. Bom demais o nome da música, é a versão de Human Nature, né? Human Nature. Bom demais, versão. Tá, então daqui a pouquinho eu vou rolar pra você, viu? Numa boa. 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Manda um alô aqui também. Pra querido ouvinte tá pedindo aí, ó, Modo Displicente de Wesley Safadão. Alô, Paula, um abraço pra você, obrigado aí pela audiência, viu? Curtindo a nossa Educadora numa boa. 99907-1007. Deixa eu ver. Bom dia, Pedro Silva, tudo bem? Tudo, minha querida, contigo, tudo jóia? Eu sou Jerusa, de Riacho do Pinto. Peço pra você rodar os parabéns pra mim. Estou completando mais um ano de vida hoje. Peço uma música com o Thiago Jonathan. E ofereço para os meus filhos. Adoro o seu programa, você é um ótimo comunicador. Ô, minha querida ouvinte, salve, salve, numa boa, viu? É, ela hoje está aniversariando. A Jerusa, lá de Riacho do Pinto. Parabéns, viu, Jerusa? Que Deus continue te protegendo e abençoando fortemente. Pede uma música do Thiago Jonathan e oferece para os filhos. E, na verdade, os seus filhos também, eu tenho certeza, estão te retribuindo, né, bastante nesse dia especial, né? Muito amor, muito carinho, porque a mãe é para os filhos dedicação total. E isso precisa ser reconhecido também, né? Os filhos precisam reconhecer. E uma data dessa, o aniversário, né? Que celebra, portanto, o renascer para a vida, né? A cada ano. Precisa ser certamente

0: muito celebrada e comemorada pelos meninos aí, pelos filhos aí, que estão te abraçando, né, Jerusa? Salve, salve, minha querida. É isso aí. 99907-1007. Ô, Pedro, eu quero ganhar um óculos da melhor ótica da cidade. Ô, Ronilton Pereira. Ô, Ronilton, tá tudo certinho por aí, meu querido. É isso aí. Um abraço e salve, salve, numa boa. 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Quem mais tá com a gente aqui? 99907-1007. Bom dia, Pedro. Aqui é o Luiz de Caetité. Mando alô para minha esposa Sônia e para minha mãe Almira. Então tá aí, Luiz, Sônia e Almira, família reunida acompanhando a nossa programação. Aquele abraço e obrigado pela audiência. Ô Pedro, aqui é Wanda Borges, de Água Quente. Eu gostaria que você rodasse Eduardo Costa e coloque o meu nome aí no sorteio. Valeu, Wanda Borges, um abração para você. Tá em Água Quente acompanhando a nossa programação. O Eduardo Costa já passou por aqui hoje, mas ele volta, né? Você volta, Eduardo, então daqui a pouquinho, tá bom? Mileide de Berejinha dos Ametistas está com a gente também, pedindo o som do Guilherme Silva e tá a fim de faturar o prêmio da Bissol Ótica, não é isso, Mileide? Super abraço e salve, salve, numa boa. Pedro, aqui é a Adriana da Fazenda Cerquinha, eu quero participar da promoção Bissol Ótica, a melhor ótica da cidade, valeu? Então, Adriana, quem também tá com a gente, olha só. Pedro, bom dia, eu gostaria de ouvir Guilherme Silva. Eu era um bagaceiro, pronto, gostaria de ouvir, portanto, o forró, né, com a participação do Guilherme Silva. Tá bom então, minha querida ouvinte, você que pediu, daqui a pouco a gente rola e rola numa boa. Quem mais tá com a gente aqui? 99907-1007, bom dia.
1: Oi Pedro, bom dia. E aí, tudo bem?
0: Tudo
1: aqui
0: bem.
1: É Brita de Caldeiras.
0: Oi Brita.
1: Manda um alô aí pra mulherada, pros grupos do Zumba, de todo o município.
0: Pronto.
1: E passa a música de Sandro Santiago, Pinica Eu.
0: Pinica Eu.
1: E quer ganhar o óculos, viu, Davi Sol?
0: Coloca esse seu desejo aí em mensagem de texto, viu, minha querida? Tá bom? Digita aí direitinho, ó, eu quero ganhar um óculos da Bissol Ótica, a melhor ótica da cidade, tá? Aquela frase básica que identifica o seu desejo de faturar o prêmio, porque é como a gente falou, o áudio é importante pra gente aqui na participação, mas o texto é o que credencia você a participar da promoção Ótica Bissol, Bissol Ótica, a melhor ótica da cidade. Tá certinho? Daqui a pouquinho, Sandro e Santiago, vem aí. Mas agora quem tá pintando por aqui é justamente Calcinha Preta e o Rodrigo Teaser com Human Nature. Bom demais.

0: demais, hein? Pisada Black Guilherme Silva na programação Show do seu rádio. Eu era o bagaceiro. Dessa camisa ainda, Sandro Santiago Pinica, eu e Calcinha Preta e Rodrigo Teaser. Com Bom Demais, Human Nature. 11:40, meu Brasil. Muito bom dia, obrigado pela audiência. Salve, salve, numa boa. Deixa eu mandar um alô aqui pra meu amigo Nem. Alô, Nem, um abraço pra você, meu querido. Nem aí da oficina Arte Soldas, né? Fica ali no Rancho Alegre. Vocês se lembram que recentemente nós falamos dessa ação, de uma ação bacana aqui que o Nen tá promovendo? Na verdade, a oficina Arte Soldas está celebrando agora. É o primeiro ano, né, Nen? Aliás, mais um ano, né? O primeiro não, é mais um ano, isso. E essa data é muito importante para a empresa. E aí, qual foi a ideia do Nen? Foi fazer uma ação solidária. Sortear uma churrasqueira no primeiro prêmio, churrasqueira produzida até por eles mesmos lá, né? Até porque é Arte Soldas, é isso aí. E o segundo lugar, um arado, o disco, né? Aquele disco que você usa pra fritura e tal. Aliás, o pessoal hoje costuma adquirir muito, né? O pessoal geralmente que tem a churrasqueira, tem a área ali de gourmet e tal, aí tem o disco varado, porque o material ele costuma preservar mais a temperatura, né? Assim, e aí fica da hora pra fazer uma fritura, pra, enfim, fazer aquilo que o pessoal adora saborear. Então é isso, o primeiro prêmio é uma churrasqueira e o segundo prêmio é um arado, um disco do arado ali, bem trabalhado também em forma de arte, viu? Pra pessoa concorrer, basta doar 1 quilo de alimento não perecível, tá? 1 quilo de alimento não perecível. E aí esse alimento não perecível será doado às famílias necessitadas. É uma ação solidária muito bacana. Inclusive o Ney mandou um áudio aqui, vamos conferir, show? Porque ele fala até da quantidade de cestas que já conseguiu juntar, já conseguiu reunir, né? Ô Ney, conta pra mim, meu querido. Vamos lá então, salve, salve, numa boa.
1: Pedro, bom dia, tudo bom? Bom dia, Pedro, você consegue fazer um anúncio aí na rádio pra nós?
0: Claro, meu amigo.
1: Vou te mandar o vídeo aí. Ontem à noite eu montei a cesta lá, já tem 172 cestas.
0: 172.
1: E aí, quem quiser estar participando, pode estar participando até na sexta-feira agora, dia 4/9. Uhum. Pra concorrer aos prêmios, a pessoa basta doar 1 quilo de alimento.
0: Pronto. Beleza? Tá certo.
1: Valeu, então, Pedro. Né? Obrigado, meu amigo.
0: Valeu, meu querido. Um abração pra você. 172 cestas já foram adquiridas através aí da busca das pessoas, né? Estão a fim de concorrer aos prêmios. Até aqui é um vídeo aqui da churrasqueira, muito bem feito, por sinal, né? Legal. E também o arado, né? O disco lá que é usado muito hoje para frituras. Então, e o pessoal está participando, mas não é nem só pelos prêmios, não. A maior parte não é pelos prêmios, a maior parte é pela solidariedade, pela ação solidária mesmo, né? 172 cestas já estão lá, prontas, organizadas, para que seja feita a distribuição. E até sexta-feira, você que está me ouvindo agora, está afim também de se engajar nessa campanha solidária, vai lá na oficina Arte Soldas do nosso amigo Nen ali no Rancho Alegre, né? E aí você vai ter a oportunidade de levar 1 quilo de alimento não perecível. Deixa eu ver. Ah, sim, ele está corrigindo aqui. Ô Pedro, eu errei a quantidade aí. São 72 cestas. É porque ele falou 172, né? São 72 cestas. Ainda bem que você mandou aí, viu, né? Atualizando aqui pra gente. Ele mandou até um outro áudio, deixa eu ver. Ele tá falando aqui. Pronto, né? Ele tá falando aqui que ele falou 172, estava ocupado lá, acabou passando a informação, 172, são 72. Mas tá bom, tá excelente, né? Serão, até agora já são 72 pessoas que serão privilegiadas ou que serão contempladas aí, né? Não é nem privilégio, é uma contemplação. Serão contempladas e daqui até sexta-feira, a gente divulgando aqui e o pessoal sendo tocado em seu coração com essa boa vontade aí, vai turbinar esse quantitativo aí. Viu, Ney? Independentemente de você ter equivocado aqui, 172, mas o importante é a ação solidária que você está fazendo. Se fosse uma cesta só, já estaria valendo a pena, né? Porque a gente está precisando de pessoas assim, que se engajam e que se coloquem na condição do outro e que ajuda quem realmente precisa. Valeu? Um abraço, parabéns aí pela iniciativa. Então fica aqui a dica aí. É no Rancho Alegre lá. Ele mandou a rua ali do Galpão das Casas Lima, já é o Rancho Alegre Village, né? Você pega ali a posto Rancho Alegre, localiza, pega a Avenida Francisco Bastos Lima subindo em direção à rodovia Caixa Igaporã. Tô falando certo aqui, né? O endereço é isso, né? lá próximo ao galpão das Casas Lima, né? Lá já quase na saída para BR-430, você encontra a oficina Artes e Soldas. Nossa, a ele. Isso, tá certo, Pedro. Que bom que você tá me acompanhando em tempo real, hein, meu amigão? Um abração e tudo de bom, viu? Salve, salve numa boa. São 11h45. Muito bom dia pra você que faz a nossa audiência. Voltamos já, Brasil. 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
6: 11:51.
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25: Fim de papo, galera massa. Amanhã tem mais às 9, se Deus quiser, hein? Vem aí a bênção dos alimentos e em seguida a propaganda eleitoral gratuita. Forte abraço a todos e até amanhã. Tchau.
26: Bênção dos alimentos. Em nome do Pai, do Filho e do Espírito Santo. Nós vos agradecemos, Senhor, pelo alimento que tiveste a bondade de nos dar. Vós que pela abundância e riqueza dos vossos dons alimentais todos os seres vivos, abençoai este alimento que vamos tomar para somente conservar a saúde e a vida do nosso corpo, a fim de podermos servir-vos como mereceis. Por nosso Senhor Jesus Cristo, vosso Filho, na unidade do Espírito Santo. Amém.
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6: Meio-dia e 30.

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0: cheia de graça, o Senhor é convosco. Bendita sois vós entre as mulheres e bendito o fruto de vosso ventre, Jesus. Santa Maria, Mãe de Deus, rogai por nós, pecadores, agora e na hora de nossa morte. Amém. Boa tarde, querido irmão e querida irmã aqui sintonizados em nosso programa Aparecida em Comunicação, um programa feito para você e sua família. Hoje, na apresentação do programa, estou aqui sozinho, né? Assim, juntamente aqui com a técnica de som, a técnica de som Guilherme. Boa tarde, Guilherme.
1: Boa tarde, Pai. Sua bênção.
0: Deus te abençoe. Deus abençoe também a você que está aí sintonizado conosco. Josi e Patrício não puderam vir no programa de hoje, mas nós vamos dar continuidade à nossa reflexão no programa de hoje sobre a vida consagrada. Nós estamos falando sobre os sacramentos da nossa igreja, mas eu não poderia deixar de falar um pouquinho sobre tantos homens e tantas mulheres que dão a vida pela igreja e pelo reino de Deus, que são os nossos irmãos e irmãs consagrados, né? Ora na vida comum, ora na vida religiosa, né? E aqui em nossa diocese, por exemplo, tantas são as religiosas, tantos são os religiosos que gastam a sua vida em prol das nossas paróquias, das nossas comunidades, realizando os mais variados serviços pastorais, né? Sejam eles em nossas paróquias, sejam eles em nossa diocese. Minha gente, se você deseja participar conosco aqui no programa, mande aí sua mensagem, não é isso, Guilherme? Mande sua mensagem aqui no WhatsApp da rádio. Guilherme vai falar aí o WhatsApp, mande aí a sua perguntinha e participe conosco.
2: Isso, padre, boa tarde mais uma vez, sua bênção e a todos os ouvintes. 999-07-1007, nosso WhatsApp, para mensagens de texto, viu? Mande a sua pergunta via mensagem de texto, 999-07-1007.
0: Como é que nós podemos entender a vida consagrada religiosa? Olha, para a gente entender melhor, nós precisamos pensar que a vida consagrada, ela é muito maior do que a vida religiosa. Por que que a gente precisa fazer esta distinção? Porque lá no início da nossa igreja, né, desde os primeiros séculos, logo na era, ainda na era apostólica, nós vamos ouvir falar da vida consagrada, ou seja, de mulheres virgens que consagravam a sua vida totalmente a Deus no serviço ao povo, né? Então nós não tínhamos ainda a vida religiosa, ou seja, aquelas pessoas que fazem o voto público e vivem em comunidade, né? Hoje, por exemplo, em nossa diocese, a gente tem uma visão muito mais clara sobre essa distinção da vida consagrada e da vida religiosa, porque na diocese nós temos uma consagrada, né? Uma virgem consagrada lá na paróquia de Piripá, Senhora Santana de Piripá, que é a nossa irmã Dina, né, a leiga consagrada Edinalva. Ela não é de vida religiosa, porque ela não tem vida em comum, né, mas ela pertence à vida consagrada, né? E nós temos tantas outras mulheres que pertencem à vida religiosa consagrada, como é o caso aqui das irmãs que estão presentes em nossa cidade de Caetité, a irmã Tiele, a irmã Conceição, né, a irmã Jaqueline, né? E as irmãs terciárias, né? A irmã Luzinete, e eu esqueci o nome da outra irmã, né? A irmã, não é Janaína, não, esqueci, né? Shirley, né? A irmã Shirley. Então, essas religiosas aí que pertencem a uma congregação, como as voluntárias de Cristo Rei e as terciárias franciscanas regulares, elas pertencem à vida religiosa consagrada, porque tem vida em comum e fazem voto público perante a igreja, né? Então, o que que significa quando nós falamos de vida consagrada? Do que nós estamos falando? Então, primeira coisa, a vida consagrada, é uma forma estável de se viver, uma forma permanente de viver, de se viver na igreja, né? Que é através da profissão dos conselhos evangélicos, ou seja, pela profissão diante do bispo, do superior da congregação, os religiosos, eles fazem a profissão daqueles três conselhos evangélicos, né? A pobreza, a obediência e a caridade. Então, por meio da profissão desses conselhos evangélicos, né? Eles se consagram totalmente a Deus, né? Por um título novo e especial na igreja, né? Porque se passam a ser consagrados e vai colaborar com a construção da igreja e também com a salvação do mundo, né? Através do alcance da perfeita caridade no serviço do reino de Deus. E também os consagrados religiosos, os consagrados e religiosos, eles pré-anunciam uma glória celeste, ou seja, eles se transformam em um sinal vivo, visível do que é a igreja, a imagem que é a igreja, essa igreja que é chamada a ser santa, essa igreja que é chamada a ser esposa de Cristo, né? Então é através dos religiosos que visivelmente e pelo testemunho de suas vidas nós conseguimos enxergar essa imagem da igreja, a igreja que é esposa, que é a noiva do Cordeiro, né? Porque pela profissão dos religiosos, dos consagrados, eles passam a pré-anunciarem o modo como todos nós um dia vamos viver no céu, né? Quando nós falamos que nós somos a igreja do Senhor, nós estamos falando que nós somos a igreja esposa, a igreja noiva do Senhor, né? A igreja que está totalmente voltada para Deus. E quando nós falamos da vida consagrada e religiosa, nós estamos falando dessas pessoas que assumiram pelos conselhos evangélicos, né? Da pobreza, da obediência, né? E da castidade. Nós estamos falando de como nós vamos viver no céu. E pelos votos desses conselhos que eles assumiram, eles já assumiram isso de viver esses três conselhos já aqui na terra, né? Não é que as outras pessoas ou nós padres que não somos de vida consagrada religiosa não somos também convidados a viver. Somos, mas de maneira, vamos dizer assim, institucionalizada, de maneira mais vocacional, de uma maneira mais profunda, são os consagrados religiosos que são chamados a viverem neste mundo, transformados pela caridade, ajudando a igreja a ser esta imagem da esposa do Cordeiro, né? Ajudando com que a igreja seja construída a partir dessa imagem e que possa também colaborar com a salvação do mundo. E óbvio que este estado da vida consagrada, né, ser consagrado ao Senhor, pertence naturalmente, né, intrinsecamente à vida e à santidade da igreja, né? Quer dizer, para ajudar no processo desta imagem da igreja indivisível, una, santa, nós temos os consagrados e os religiosos, né? Então nós já vimos que os conselhos evangélicos são a pobreza, a obediência e a castidade, e eles são devem ser entendidos como um dom divino que a igreja recebe do Senhor, e através dos consagrados e religiosos a igreja vai se mostrando como essa esposa que vive os conselhos evangélicos, né? Ou seja, a igreja que no céu, vivendo na glória, vai pautar a sua vida a partir destes conselhos, né? Então, a respeito dos consagrados, minha gente, eles não são nem leigos. A vida consagrada em si mesma, ela não é nem leiga, nem clerical. Por quê? Porque quem se consagra são os leigos e os clérigos, né? Por isso que o Concílio Vaticano II vai afirmar isso, né? Afirma lá no número 80, né, salvo engano, da Sacrossanto Concílio, o número 44 da Lumen Gentium, nessa constituição dogmática da Igreja, lá no Concílio Vaticano II, traz esta natureza específica da vida consagrada. A vida consagrada, embora receba esse título novo na Igreja e não fazendo parte da hierarquia da Igreja, ela não pode ser entendida nem como laical, nem como clerical. Por quê? Porque quem se consagra e quem entra para a vida religiosa consagrada são leigos e são clérigos, né? Então nós vamos falar de um leigo consagrado e nós vamos falar de um clérigo consagrado. Por exemplo, as religiosas aqui da cidade de Caetité, por exemplo, de tantas outras cidades da nossa diocese, elas são leigas consagradas, né? O seu estado de vida, embora a gente diga que são consagradas, né, mas são leigas. E quando nós falamos, por exemplo, dos padres maristas, por exemplo, né, são clérigos consagrados, mas que possuem também leigos consagrados aí, né? Então, é importante essa distinção. Agora, nós falamos de religiosos, religiosas, né? Eles não fazem parte da hierarquia da Igreja, né? Nós vamos falar da hierarquia da Igreja, nós vamos falar dos leigos, nós vamos falar dos diáconos, nós vamos falar dos padres, nós vamos falar dos bispos. Porque ser consagrado, ser religioso, não faz parte da hierarquia da Igreja, né? Embora constitua, seja uma forma de vida estável, né? Embora receba novo título, que é um título especial de ser consagrado, mas vai ser um consagrado leigo ou um consagrado clérigo, né? Agora, são os mais diversos, muitos, os institutos que existem na Igreja, né? Ou as congregações que existem na Igreja. A gente não perde de vista, não dá nem para contar, né? Quando a gente pensa que não, olha lá uma congregação, né? E que a Igreja entende que são institutos religiosos, né? Nós temos institutos religiosos e nós temos os institutos seculares, né? Os institutos religiosos, ou seja, aquelas congregações religiosas, elas possuem membros que fazem votos públicos e perpétuos, né? Eles se separam do mundo, né? Então, os institutos religiosos são constituídos por membros que, perante o superior, vão fazer os votos públicos e perpétuos, né, ali, através da profissão dos conselhos evangélicos. E nós temos os institutos seculares, ou seja, são aquelas pessoas que vivem no mundo, né? E que, como membros, eles vão fazer votos também, né? E nós temos ainda na Igreja uma outra classificação da vida consagrada religiosa, que são a sociedade de vida apostólica. Não fazem voto, né? Mas vivem em fraternidade e, através de um carisma, vai dar este exemplo, o testemunho de vida, né? O testemunho da Igreja que é chamada a ser esposa de Cristo. Dom Carvalho, no terceiro domingo do mês de agosto, quando nós refletimos e rezamos sobre a vocação consagrada e religiosa, ele disse que os religiosos consagrados são aqueles que estão atuando, servindo na base de nossas comunidades, né? Agora, é importante porque parece, minha gente, que a gente vai entrando numa dinâmica espiritual também, mas uma dinâmica eclesiástica, do fazer coisas. Ou seja, parece que o outro é bom enquanto está fazendo alguma coisa, né? Do ponto de vista eclesial, do ponto de vista espiritual, do ponto de vista vocacional, a vocação não é, em primeira instância, um fazer coisas, mas dar testemunho de algo e de alguém, né? Dar testemunho de uma vida em Cristo, é dar testemunho de uma igreja que assumiu a missão do Cristo, sacerdote, profeta e rei. Então, quando nós falamos em vida consagrada, quando nós falamos em religiosos, religiosas, quando nós falamos de tantos homens, de tantas mulheres que fazem votos públicos e perpétuos, né, mediante a profissão dos conselhos evangélicos, da pobreza, da obediência e da castidade, nós estamos falando de homens e mulheres que a sua vida deve ser um grande testemunho para nós, de como nós deveremos viver no céu, né? Então, muito mais do que ter uma pastoral, do que assumir uma pastoral, a vida religiosa consagrada é um testemunho de amor indiviso a Cristo nosso Senhor e um testemunho de uma igreja que deve permanecer fiel à sua proposta primeira de Jesus, que é a de ser esposa, né? Que é de ser a imagem da glória celeste. Isto faz em nossa vida de fé, em nossa vida espiritual, em nossa igreja diocesana, em nossas igrejas paroquiais, os religiosos e os de vida consagrada, né? Ao olharmos para eles, ao rezarmos por eles, nós precisamos enxergar uma igreja que se mantém na fidelidade da sua missão. E sua missão primeira de ser esposa de Cristo. Porque às vezes a gente fala assim, ah, mas tem os religiosos, mas eles não fazem nada na paróquia. É uma visão muito pragmática de uma vocação, né? Bom, isso também vale para a nossa vocação sacerdotal, evidentemente, porque parece que o padre ele é bom só enquanto ele está fazendo alguma coisa, né? O padre é padre só enquanto está fazendo alguma coisa, enquanto ele está visitando os doentes, enquanto ele está celebrando missa, ele é um excelente padre. Mas e quando ele não tiver mais condições de fazer isto? Parece que já não é tão bom assim, né? Então, a gente precisa superar esta visão pragmática da igreja e enxergar a igreja também nesta ótica sobrenatural, uma igreja que, antes de tudo, é chamada a ser esposa de Cristo e dar testemunho da glória celeste neste mundo. E os consagrados são estes que nos apresentam a imagem de Cristo ou a imagem da igreja neste mundo, né? Que vai construindo e mantendo esta imagem da igreja. E, evidentemente, vai nos ajudando também a salvação do mundo e na salvação das almas. Bom, do ponto de vista histórico, né? Mas antes de entrar aí nesse ponto de vista histórico, vamos escutar uma música que nos fala muito sobre esta vocação da vida consagrada e religiosa. Música.

consagrados pelo nome de Jesus, né? São tantos homens e mulheres espalhados pelo mundo inteiro que se consagraram a Deus, fazendo votos públicos e perpétuos na igreja, diante de um superior, no caso dos consagrados, diante do bispo diocesano, né? Para serem aí a imagem da igreja esposa e serem também um pré-anúncio da glória celeste. Um forte abraço a todas as religiosas espalhadas por nossa diocese de Caetité, de um modo especial aquelas que estão aqui em nossa cidade, que servem em nossa paróquia também, né? Um abraço às voluntárias de Cristo Rei, irmã Tiele, irmã Conceição, e um abraço às terciárias franciscanas regulares, né? A irmã Luzinete, irmã Chile, irmã Jaqueline, que tanto colabore, que tanto dão testemunho desta igreja que dia após dia, tempos após tempos, continua anunciando a palavra de Deus, né? E colaborando para a salvação das almas. As nossas religiosas consagradas, aos nossos irmãos religiosos, a nossa leiga consagrada, né, a Edina, Edinalva, lá da paróquia de Piripá, o nosso fraterno abraço e a nossa imensa gratidão pelo testemunho e por tanto serviço prestado em nossa diocese. Minha gente, bom, rapidamente, do ponto de vista histórico, né, já nos primeiros séculos da igreja, já na era apostólica, nós vamos escutar falar das virgens, né, ou seja, aquelas mulheres que professavam a sua virgindade em nome de Cristo, né? Assumiam uma vida virgem indivisa, né? Quando nós falamos de virgindade, nós estamos falando excepcionalmente por uma vida indivisa a Cristo, né? Uma vida exclusiva para Cristo. Agora, esse rito de consagração inicialmente, porque nos primeiros séculos da igreja, nós não vamos falar de vida religiosa, né? A vida religiosa, ela vai surgir somente a partir do século IV, na era cristã. Até o final do século III, nós vamos falar da vida consagrada, né? Mulheres que se consagravam virginalmente a Deus por meio dos votos. E no final do século III é que nós vamos ter um rito de consagração que era feito pelas mãos do bispo, né? Evidentemente que isso vai sofrendo modificações, né? Inicialmente era um voto que se fazia diante do bispo. No século IV até o século V, aí nós vamos ter o acréscimo no rito da entrega do véu e da aliança, né, que as consagradas recebiam. E no século VI, quando se começa aí o monastério, né, quando várias mulheres agora começam a viver nos mosteiros, então a igreja começa a viver a consagração somente para as monjas. Nós vamos falar aí que vai haver ali uma restrição muito grande, né? Somente as monjas, elas se consagravam. Claro que isso vai mudar no Concílio Vaticano II, quando na Sacrosanto Concílio, no número 80, que é a Constituição da Igreja que trata sobre a liturgia, que vai haver um novo rito de consagração para as virgens no mundo secular, como é o caso de Edinalva, essa leiga que se consagrou para viver em sociedade, né, mas ser consagrada a Deus pelas mãos do bispo diocesano, fazendo um voto público, né? Agora, na igreja, a vida religiosa, a vida comunitária, ela só vai surgir aí no século IV, final do século IV, né? Início do século V. Aí nós vamos falar sobre a vida comunitária. Ou seja, homens e mulheres, que é o período onde surgem os mosteiros, homens e mulheres que
definindo um carisma específico e em conjunto vão passar a viver em vida comunitária, vivendo aquele carisma, fazendo votos, né? Aí nós vamos falar da vida religiosa. E a partir de então, nós vamos falar de vida consagrada religiosa, né? Existem as consagradas, as virgens consagradas, que não vivem em comunidade, que podem viver também, mas não vivem, e existem os religiosos, né? Bom, por que esse nome, padre? Por que chama de religioso ou religiosa? Porque fazem perante a igreja um voto público, ou seja, são pessoas que assumem esta vida em nome da igreja, para o bem da igreja, né? Nós vamos falar aí sobre o voto de religião, por isso são chamados de religiosas, né? A virtude, praticam a virtude da religião. Bom, depois, até o século 13, nós vamos falar da vida monástica, mas no século 13, século 14, nós vamos falar também da vida apostólica, ou seja, homens e mulheres que se consagram a Deus, vinculam a uma congregação, mas agora eles vão viver no mundo, né? E aí é daí que começam a surgir as mais variadas congregações, ou seja, institutos reconhecidos pela igreja e também civilmente, né? Embora essa questão do reconhecimento civil surja depois, mas que tem um reconhecimento da igreja, para que a partir de um carisma, né? ou de uma missão própria, começam a dar testemunho pelo mundo. Então, se até o século 13 nós tínhamos só os mosteiros, agora nós vamos começar a ter as mais variadas congregações em que homens e mulheres vinculados, né, mantendo vínculo com aquele serviço específico de uma congregação, vai então anunciar o evangelho e espalhar os seus carismas para que tantas outras pessoas possam viver também sob este carisma, né? No século 20, sobretudo aí com o Concílio Vaticano II, é que nós vamos começar a falar dos chamados institutos seculares, né? Ou seja, homens e mulheres que vinculam-se a um instituto específico, mas que vivem no mundo, né? Nós temos também aqueles religiosos de vida contemplativa, né? Ou seja, homens e mulheres que não saem dos mosteiros, né? Eles vivem e dão testemunho de uma vida cristã, da igreja que é esposa de Cristo, né? Eles que preanunciam a glória celeste dentro do mosteiro, né? A igreja também se sustenta pela vocação da vida contemplativa, ou seja, nós temos grandes testemunhos de monges e monjas que entraram no mosteiro aos 14 anos de idade, né? Ou às vezes até mais cedo, e nunca saíram de lá, com 90 anos vivendo no mosteiro, né? Nós temos mosteiros, por exemplo, em que tudo é produzido dentro do mosteiro, né? Eles vivem daquilo que produzem, então fabricam hóstias, fabricam paramentos, vivem disso, vivem da providência de Deus, mas que lá dentro também tem as suas próprias produções, né? Cultivam jardim, cultivam hortas, né? Enfim, e nós temos aqueles mosteiros, por exemplo, aqueles monges mais rígidos mesmo, né? Que inclusive existe, eu não vou lembrar o nome agora, mas existe uma congregação, né, um mosteiro no mundo, em que eles abrem inclusive a própria sepultura. Muito interessante, né? Para a gente perceber, minha gente, que a vida religiosa, a vida consagrada religiosa,
ela é muito mais do que um fazer coisa, mas é sustentar a igreja pelo testemunho, pela oração, naquilo em que, em primeiro lugar, ela é chamada a fazer. Dar testemunho enquanto esposa de Cristo, né, através dos conselhos evangélicos da pobreza, da obediência e da castidade. Então, que nós possamos rezar pela vida consagrada religiosa e rezar a Deus para que suscite mais vocações, né? Nós que tanto necessitamos deste bonito testemunho aí dos nossos religiosos, né? Então, nosso programa, ele vai chegando ao final, um pouquinho hoje falando sobre a vida consagrada religiosa, e no próximo programa, minha gente, nós teremos então a continuidade falando do último sacramento da missão, que é o sacramento do matrimônio. Aí nós vamos ter muita coisa para conversar, acho que nós vamos ficar aí uns 4, né, ou 5 programas só falando sobre o matrimônio, porque é tanta dúvida que vocês têm, né? Quem pode casar na igreja, quem não pode casar, e eu casei na igreja, mas e agora? Eu comungo, eu não comungo, eu casei na igreja, eu posso ou não posso casar de novo? Como funciona tudo isso? No próximo programa, a partir do próximo programa, nós vamos conversar bastante sobre esse sacramento delicado, trabalhoso em nossa igreja católica, e nós vamos perceber como a igreja enxerga o matrimônio, né, e a beleza da nossa igreja no trato desse sacramento, que é tão caro, que é tão importante, né, mas que exige muito também de nós, né? E nós vamos entender um pouco qual é a missão, né, dos esposos na vida da igreja. Minha gente, forte abraço, grande abraço para todas e todos os consagrados, religiosos e religiosas espalhados em nossa diocese, de modo especial aquelas religiosas que estão aqui em nossa cidade, aqui nas duas paróquias, né, na paróquia da Catedral e na paróquia Nossa Senhora Aparecida, né? Passando para lembrar a todos que, olha, minha gente, nós já estamos aí na expectativa da festa de nossa padroeira, Nossa Senhora Aparecida, né? As camisetas já estão à venda na secretaria da paróquia e nós já estamos aí, logo mais no próximo domingo, nós já lançaremos, né, o show de prêmios. Nós temos bons, excelentes prêmios esse ano, tá? O bilhetinho vai custar aí apenas R$10, mas no próximo domingo nós temos a nossa feijoada e você não pode ficar de fora, tá? Ninguém cozinha em casa domingo, vamos todo mundo comprar a nossa feijoada. Nós vamos para a 7ª edição, que vai acontecer lá na Escola Manuel Lopes. E desde já a minha imensa gratidão, obrigado pela parceria aí, lá diretora, por meio da diretora, né? Disse, obrigado aí, a diretora Deire, lá da Escola Manuel Lopes, obrigado Deire e todo ao corpo escolar, né, ali daquela escola onde vai acontecer a nossa feijoada. Estaremos entregando a partir das 11 horas da manhã, tá? De 11 até 13 horas. Então, adquire o seu bilhetinho, né? Adquire aí pelo valor de R$25. Tá bom? Teremos refrigerante, teremos picolé vendendo no local também, tá bom? Minha gente, forte abraço às nossas comunidades rurais, muitíssimo obrigado, Guilherme, muito obrigado aqui pela presença e pela colaboração. O Senhor esteja convosco, abençoe-vos o Deus Todo-Poderoso, Pai, Filho e Espírito Santo. Amém. Deus abençoe a todos.

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excelente tarde pra você, 13 horas, 13 minutinhos, obrigado pelo carinho da audiência, obrigado por sua sintonia, um beijo grande no seu coração, desde já, quarta-feira, 2 de setembro do ano de 2026, por aqui mais uma edição do nosso Clube dos Sócios, que a gente inicia com você e pra você, pelas ondas da nossa 100,7.

E os seus efeitos começarão a ser sentidos desde hoje, tá? Aqui para nossa região sudoeste da Bahia, segundo a previsão do tempo, segundo os sites aí que fornecem para nós previsão do tempo, claro, de acordo com as observações meteorológicas em nosso país. E desde hoje, desta quarta-feira, da noite desta quarta-feira e na madrugada de quinta-feira, amanhã, portanto, a gente já sente aí os efeitos desta frente fria. É um sistema frontal que trará aí uma mudança brusca nas condições do tempo após o período deste calor intenso, porque está quente demais. Olhando aqui no horizonte, até comentava com o padre Danilo, chega a estar cinzento, o dia está cinzento, né? Você olha assim como se tivesse uma névoa à sua frente, de tão quente que está o dia, né? Então teremos aí uma queda nas temperaturas. Neste momento, 33 graus aqui em Caetité, sensação térmica é bem maior. E para esta quinta-feira, máxima de 26. Então nós temos aí uma diminuição considerável da temperatura, né? De 33 para os 26, estamos falando aí de 7 graus, não é isso? Exatamente, 7 graus a menos. Temos possibilidade, apesar de mínima, temos possibilidade de pancadas de chuva em alguns municípios aqui da nossa região sudoeste e do extremo sul baiano. Ventos que vão ganhar força considerável, com rajadas que podem superar 50 km por hora pela região. Então, o Instituto Nacional de Meteorologia, o IMET, colocou trechos do sul e centro-sul do estado em alerta devido ao risco de acumulados de chuva expressivos em curto período. E a instabilidade deve persistir de forma mais amena até o início do feriadão da Independência. Então, será que teremos essa surpresa boa aí? Uma queda na temperatura, né? Que é muito bom, né, minha gente? Afinal de contas, o sol está escaldante, está muito quente. Previsto, né? Esperado para este mês de setembro. Ele já mostrou a que veio, mas temos aí um indicativo de uma queda brusca da temperatura a partir de hoje à noite. Assim seja, né? Porque é para dormir, o ventilador já tá comendo na alta, né? E é isso. Olha, outro alerta importante também é em relação à umidade do ar. Nós estamos, no momento, por exemplo, com a umidade relativa do ar em cerca de 29%. Isso é baixíssimo. É um alerta e isso é baixíssimo. Ideal em torno de 80%. Então, olha só, de 29% que nós estamos no momento para o ideal, que é em torno de 80%, a gente precisa tomar cuidado. Primeiro lugar, a hidratação. Beber bastante água. Beba bastante água. Porque é muito fácil nesse calorão a gente desidratar muito, tá? Então, repõe aí a hidratação do seu corpo para não ficar prejudicado, prejudicada. Depois, tentar umidificar aí o seu ambiente. Se você tem condições, faz muito bem investir no aparelho umidificador, sabe? Coloca ali a água, ele vai soltando o vapor, né? Vai soltando o vapor de água e umidificando o ambiente, ajuda muito, é excelente. Se não tem condições, utilizar aqueles mecanismos que a gente conhece bem, tá tão simples e fácil aí, acesso dentro da nossa casa mesmo, né? É na hora de dormir, colocar uma toalha molhada ali no ambiente, dentro do quarto, uma bacia com água, um balde com água, tendo cuidado, né, claro, com os eletrodomésticos, à noite ali, questão de celular e etc., longe dos aparelhos, longe da eletricidade, mas isso ajuda demais, viu, minha gente? Para evitar transtornos, é o sangramento nasal, é uma garganta que fica ali arranhando, como a gente fala, né? Enfim, é preciso pensar em tudo isso, nas crianças, os idosos, sobretudo, então muito importante, tá bom? Vamos esperar e que venha, de fato, essa frente fria para a gente refrescar um pouquinho do calorão. 999-07-1007 é o zap da sua educadora para sua participação. Conto com você por aqui, seja por mensagem de texto, seja por mensagem de voz, o seu áudio de até 30 segundos. E a nossa central do ouvinte para você ligar também, 3454-1311 ou ainda 3454-1819.

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0: A rádio que te ouve, a rádio que você ama, 13 horas 36 minutinhos. Uma super programação até as 14 horas. Muito obrigado pelo carinho da sua audiência.
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0: E seu espaço é sensacional, porque tem você, claro, em primeiro lugar, é nosso trabalho, né? Pra você. Passou por aqui na programação, Raul Seixas, acabamos de ouvir o Raulzito, né? Medo da chuva, quem tem medo da chuva? Misericórdia, tem não, né? A gente quer muita chuva mesmo. Passou por aqui também o grande Paraná, a voz única no nosso Brasilzão, esse cara é sensacional, né? Do projeto Canto do Canário, a música Dona da Verdade, com o Paraná. Muito, muito boa essa música, né? Foi pedido da nossa amiga Dilva. Alô, gatona, um beijo pra você, obrigado pela sintonia, tá? E o Medo da Chuva, quem pediu foi o nosso amigo Luiz, no Sítio Imperial, trabalhando e curtindo a nossa educadora, Jorge Lagoa do Araçá. Grande abraço, viu, meu caro? Obrigado pela sintonia, pelo carinho da sua audiência. Uma excelente tarde pra você, pra todos que estão acompanhando a nossa 100,7.
2: Oi, Gui, boa tarde.
0: Oh, coisa boa, anjo, boa tarde, bem? Minha linda, na paz, graças a Deus.
2: Aqui. Fiquei alegre da notícia que você deu aí pra nós, que vai esfriar e chover. Ah, quem
0: dera, minha amiga,
2: Gui,
0: tomara, né?
2: Porque tá um calorzão demais. Queria chuva pra me navegar meu barco, Gui.
0: Oh, o barco Gui, tá parado, né, minha amiga?
2: Pra você, uma tarde abençoada.
0: Obrigado,
2: para nós,
0: minha querida.
2: Porque papaizinho do céu derrama bênção sobre nós.
0: Amém,
2: um abraço.
0: Amém. Pra senhora também.
2: Beijo, Deus, no coração.
0: Beijo pra senhora também, minha linda. Olha, eu já entendi por que nós teremos uma frente fria, talvez até chuva, porque é que a senhora mandou um áudio pra mim. E faz é tempo que a senhora não manda um áudio, né? Tava com saudade já de ouvir a senhora mandando um alô aqui pra gente. É por isso que vai ter uma frente fria. Um abraço, viu? Deus abençoe sempre. Beijão pra senhora, pra toda a família, todo o pessoal aí do Umbuzeiro e região. Sintoniza aqui em nossa educadora, tá? Dilva, ela mandou o card aqui também da festa de setembro, lá em Palmas de Monte Alto. Limão com mel, desejo de menina, chão de harmonia, unha pintada, Liene Show e Marcinho Sensação. E claro, né, artistas regionais também. A festa de setembro chegando lá, né, em Palmas de Monte Alto, de 5 a 7 de setembro. Essa mega festa que acontece por lá. E Dilva vai estar lá, né, Dilva? Meu Deus do céu, não perde nem inauguração de quebra-mola. Se tiver inauguração de quebra-mola, festa de boneca, Dilva tá lá. Inauguração de Poço Artesiano, Dilva tá lá também. Né, Dilva? Um abraço pra você, viu? Obrigado pela sintonia. Quem mais tá com a gente?
3: Oi, Guilherme, boa tarde. Aqui é Maria Augusta de Lagoa de Maria.
0: Tudo bem por aí, minha querida?
3: Ofereço a próxima música para todas as amigas. Todos os ouvintes, bom, Neina, Walter Rita, Edinalva em Caetité.
0: Valeu, minha querida, um abraço muito especial para você, para todas as amigas, né, que estão ligadas aqui em nossa educadora, os amigos e amigas que sintonizam na 100,7.
4: Boa tarde, todos ouvindo a
0: 100,7. Giovanni,
4: tá chovendo, reclama, tem poeira, reclama, tem lama, reclama.
0: Pois é, né,
4: tem sol, reclama, tem chuva, reclama, tem vento, reclama, como é que vai fazer?
0: Sempre tem um motivo
4: vivendo, reclamar. Só Deus na causa, né, é desse jeito. Mas tudo tem que ter no mundo, né? O que Deus deixou escrito, será. Valeu, um abraço e com Deus. Brincadeira à parte. Até já,
0: Tio Giovanni. Um abraço pra você, viu, meu amigo? Obrigado pela sintonia. Pois é, não tem uma coisa que agrade a todo mundo, né? Porque assim, dá calor, tem quem deteste o calor e tem quem ame o calor. Conheço quem fala que ama esse tempo, do jeito que tá assim, quente. Eu não suporto, né? Eu, se eu pudesse, era frio ali, ó, de 1º de janeiro a 31 de dezembro, dia e noite. Não gosto do calor, não. Não me dou bem com esse tempo. Como também tem gente que detesta o calor, né? E ama o frio. Tem gente que ama, detesta o frio, ama o calor e por aí vai. Tem gente que não gosta de chuva, né? Conheço, enfim, todo tipo de gente. Quem gosta de chuva, quem não gosta de chuva e por aí vai. Paciência, né, meu amigo? Paciência. Assim a gente vai vivendo. Mas um abraço pra você e obrigado pela sintonia, obrigado pelo carinho da audiência, a toda a família que tá ligada com a gente aí em nossa programação. Deus abençoe cada um de vocês, tá bom? Vamos com mais sucesso por aqui, depois os reclames do Plim Plim, né? Mas tem mais sucesso agora com Roupa Nova chegando aqui na programação, canção sensacional.

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3: 13h44.
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0: A queridinha do seu rádio. 14:06 por aqui, a gente encerra, né, minha gente? Agradecendo a você pelo carinho da sua audiência, agradecendo pela sintonia. Alô, alô pra nossa amiga Eni, lá na Engazeira, tá ligada com a gente. Ela havia pedido roupa nova aqui na programação. Aí, minha querida, um forte abraço, viu? Obrigado pelo carinho da audiência. Também pra nossa amiga Janaína, de Lagoa do Meio, aqui em Caetité, tá ligada também com a gente. Deixando um alô aí pro esposo Paulo, pras irmãs, o pai, sobrinho, cunhados, toda a família. E ela parabeniza hoje a sua prima Natália, que mora lá em São Paulo. Alô, Natália, um forte abraço pra você, viu? Parabéns, alegria, saúde, paz, muitas bênçãos. Parabéns pra você, viu, minha querida? Deus continue abençoando sua vida. Obrigado, Jana, pela sintonia, obrigado pelo carinho da audiência. Nossa amiga Isabel também tá ligada com a gente. Boa tarde, Gui, tô na escuta, adoro ouvir sua risada, viu? Obrigado, minha querida, um forte abraço pra você, obrigado pela sintonia. Deus abençoe sempre sua vida, agradeço pelo carinho da audiência, pela amizade. Um forte abraço, viu, pra toda a família por aí também, que acompanha a nossa educadora.
1: Oi, Gui, boa tarde.
0: Oi, Selma, tudo bem, minha amiga?
1: É Selma aqui de Aroeiras. Olha, Gui, roda os parabéns para minha irmã Celiene, lá em Poço Dantas, tá aniversariando hoje, Celiene, viu, Gui?
0: Parabéns para você, minha querida.
1: E chuva é bom, viu, Gui? Quem sempre, vê aqui na roça, sempre. Olha que chove aqui, é a alegria da gente, é a chuva.
0: Sem dúvida, em todos os lugares,
1: e
0: né?
1: E tá bastante quente, viu, Gui?
0: Com certeza, minha amiga, tá quente demais. Mas vai refrescar, com fé em Deus, e tão logo a chuva chega também, para melhorar a nossa situação, essa preciosidade, esse tesouro que a gente fica aguardando, né? Ansiosamente. E a chuva não demore. Com fé em Deus, logo tem chuva pra gente. Parabéns pra Celiene. Saúde, paz, muitas bênçãos. Muita alegria pra você, viu, minha amiga? Deus abençoe sempre. Um forte abraço pra todo mundo por aí. Nossa amiga de Lourdes também tá ligada com a gente lá no sítio Mandacaru. Já me mandou foto aqui, ó, de xiringa, bolo frito, que mais? Chimango, bens a Deus. Era só isso pra pro meu café, pra alegrar nossa tarde aqui, né, galera? Um abraço, minha amiga, pra você. Obrigado pelo carinho da audiência, toda a família que tá ligada aí. Escutamos Eduardo Costa, Deus é caipira. Ela pediu, oferecendo pro esposo Joaquim, também pro filho Miguel. Bora de um cafezinho, Gui? Pois é, minha amiga. Bora, bora de cafezinho. O seu vai ter alguma coisinha aí, né? O nosso aqui vai ser só o corajoso, o café que vai sozinho. Beijo no coração, forte abraço, fé na vida, fé no homem, fé no que virá, nós podemos tudo, nós podemos mais, vamos juntos fazer o que será. Uma excelente tarde pra você, valeu pelo carinho da audiência, fechando com aviões, vamos.

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2: Oi, oi, oi. Boa tarde, boa tarde. Chegando com o nosso Conexão, agradecendo ao bom Deus pelo dom da vida, pela saúde, pela esperança que se renova a cada dia. Hoje, dia 2 de setembro de 2026, quarta-feira linda e abençoada. E a gente já chega nesse clima de festa, clima de alegria, clima de coisa boa. Boa tarde para você no centro da cidade, você que está conectado nos bairros, nas comunidades rurais. Um beijão para você. Aqui na Melhor, Educadora FM 100,7, presente em seu coração. Boa tarde. 14 horas e 24 minutos, a hora certa, e tem conexão até as 17 horas com muita música e alegria no seu rádio. Hoje a gente vai começar de um jeito diferente, viu? Vou começar com música, não vou começar com novidade, com coisa boa, com promoção. Quem aí gosta de promoção, hein? Quem gosta de preço baixo? Quem gosta de comprar barato? Quem gosta, hein? Eu gosto. E eu tenho certeza que você que tá aí do outro lado gosta também. Então tá todo mundo conectado, o pessoal já tá participando aqui pelo nosso WhatsApp. E eu recebo ele com muito carinho aqui no nosso programa, Thalisson, da Casa Ramalho. Seja muito bem-vindo, meu amigo. Boa tarde.
3: Boa tarde, Elisete. Boa tarde a toda a audiência da Educadora FM. Para mim é uma grande alegria estar aqui no seu programa. Esse programa que, de fato, é um alto astral, é muito bom. É muito bom. É, e eu estou muito feliz de estar aqui hoje falando com o seu público, os nossos amigos e amigas de Caetité e toda a região, anunciar uma grande novidade que a Casa Ramalho já começa nesse início de mês aí, na frente de todos e de tudo.
2: Já começa setembro. Já nessa animação, também, né, Thalisson?
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2: 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A gente segue por aqui então com a nossa conexão. Tá valendo a sua participação? 77 99907 1007. 14:33. Hoje esse programa tá super movimentado. Daqui a pouquinho a gente vai falar sobre Setembro Amarelo e tem participação por aqui também.

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Unidos em Cristo, com Maria, temos um momento especial de oração. Hora da graça de Deus para todo o povo. No encontro com Jesus Eucarístico, queremos deixar o Senhor falar ao nosso coração, alimentar-nos com sua força e nos dar a alegria que nasce da fé e da vida em fraternidade. Quem se encontra com Jesus, encontra-se com Maria, mulher eucarística, que continua a nos oferecer seu divino filho. Com Maria, a quem faremos nossa consagração, aproximemo-nos da fonte eterna de amor e de salvação, pois ela leva a comunidade a Jesus. Cantemos para a exposição do Santíssimo.

0: Em nome do Pai, do Filho e do Espírito Santo.
1: Amém.
0: Meu Senhor Jesus Cristo, por amor a nós, permaneceis dia e noite neste sacramento da Eucaristia. Cheio de misericórdia e de amor, esperais, chamais, acolheis agora a nossa visita, bem como a de todos os que depois também virão visitar-vos.
2: Nós cremos que estás realmente presente no sacramento do altar.
1: Sentados, nós vos adoramos e vos damos graças por todos os dons que nos destes, especialmente pela entrega que fizestes de vós mesmo neste sacramento, e por nos terdes dado como protetora Maria, vossa mãe.
2: Nós vos agradecemos, Senhor, por nos terdes convidado a visitar-vos neste momento.
0: E nós vos agradecemos pela vossa presença, sempre continuada em nosso meio pela Santa Eucaristia. Por isso, desejamos também amar-vos com toda a inteligência e com todo o nosso coração.
2: Obrigado, Senhor, por todas as Eucaristias que são celebradas em todo o mundo.
1: Queremos, com esta visita, adorar-vos em todos os altares do mundo, onde a vossa presença neste sacramento é menos reverenciada e mais abandonada. Queremos também vos pedir perdão pela indiferença e pelas ofensas que recebeis neste sacramento.
2: Senhor, tende piedade daqueles que vos desconhecem e não vos respeitam.
0: Queremos também neste momento vos pedir perdão por não reconhecermos, não amarmos, não respeitarmos vossa presença pessoal mesmo no coração, na vida de cada irmão, de cada irmã convivendo conosco, seja no ambiente de família, seja no ambiente profissional de trabalho, seja na vida social, nas relações de cada dia. E aí pensamos naquelas pessoas que são descartadas em sua dignidade pessoal, até mesmo por algumas autoridades públicas do país, e pensamos nos mais pobres e abandonados.
2: Senhor, perdoai nossa falta de amor, de respeito e de atenção ao próximo, no qual fazeis morada.
1: Queremos ainda, Senhor, depositar em vosso coração misericordioso vossa vontade, nossos sentimentos e nossa vida, para que sejamos vosso sacrário vivo.
2: Senhor, fazei-nos viver em vosso amor. Por isso, ajudai-nos a transformar nosso coração, nosso pensar e nosso agir.
0: Ó Senhor, que ao receber-vos na comunhão eucarística em nossa comunidade, ou em outra em que estivermos, possamos comungar aí também vossas atitudes de amor, de misericórdia, de bondade, de respeito para com todas as pessoas.
2: Senhor, fazei de nós discípulos missionários vossos, no amor, na justiça, na solidariedade e no perdão.
1: Que tenhamos sempre confiança em vós, especialmente nos momentos de angústia, sofrimento e dor, na certeza de que vós estás presente, bem junto de nós.
2: Senhor, fortalecei nossa fé e aumentai nossa confiança em vós.
0: E que unidos a vós, ó Jesus, sob a proteção de vossa e nossa Mãe Santíssima, possamos ser sempre firmes em nossa fé cristã, comprometidos com a justiça, a solidariedade e a paz.
2: Ficai conosco, Senhor, para que nosso modo de agir seja sinal de nossa fidelidade e comunhão convosco.
1: Enfim, Jesus, nosso Santíssimo Redentor, nós depositamos nossos pedidos, agradecimentos e louvores em vosso coração cheio de amor, na confiança e certeza de que o Senhor os acolha e atenda.
0: Senhor, acolhei nossa oração sincera
2: e fazei de nós um sinal de vosso amor e de vossa bondade para com todos.
1: você que nos acompanha pelos meios de comunicação, envie suas intenções para nós pelo telefone 0300 210 1210. Qual é a sua intenção? Qual o seu pedido e a sua prece? Queridos irmãos e irmãs, em Jesus vivemos, nos movemos, existimos e somos. Esta é a hora da bênção. Nossos olhos veem o pão da vida sobre o altar. A Eucaristia é a maior de todas as bênçãos, porque é a grande ação de graças ao Pai dos homens unidos em Cristo. E é a grande bênção que transborda de sua bondade para nós.

Deus vos abençoe e vos guarde. Que ele vos ilumine com a luz de sua face e vos seja favorável. Que ele vos mostre o seu rosto e vos traga a paz. Que ele vos dê a saúde da alma e do corpo. Nosso Senhor Jesus Cristo esteja perto de nós para nos defender. Esteja em nossos corações para nos conservar. Que ele seja nosso guia para nos conduzir. Que nos acompanhe para nos guardar. Olhe por nós e sobre nós derrame sua bênção.

0: Graças e louvores sejam dados a todo momento
1: ao Santíssimo e Diviníssimo Sacramento.
0: Jesus manso e humilde de coração,
1: fazei o nosso coração semelhante ao vosso.
0: Viva Jesus Cristo!
1: Viva!
0: Viva o pão da vida!
1: Viva!
0: Jesus agora retorna para o seu tabernáculo, aguardando a nossa visita. Cantemos.

tarde da tarde, lembramos a sua morte, que teria acontecido na hora terça da tarde, essa hora, 3 horas. Lembramos dele, porém, além de ter sido crucificado, ele venceu a morte ressuscitando. Lembramos dele ressuscitado. Queremos ressuscitar com ele. E justamente, irmãos e irmãs, aqueles irmãos e irmãs que estão aqui presentes na Basílica Histórica, sentem-se, eu pelo menos me sinto assim também, Padre Alanis também, unidos com tantos irmãos e irmãs que neste exato momento da tarde, talvez todos os dias, muitos são todos os dias pelo que me dizem, estamos unidos nessa oração especial. Por que o especial? Porque é meditação, é reflexão, é catequese em curto espaço de tempo, mas é o Espírito Santo de Deus que a pronuncia, que a faz presente, que a torna sensível ao nosso coração de seguidores, de discípulos, de missionários de Jesus Cristo. Nós estamos tendo um motivo especial neste mês, todos nós sabemos, para nos aproximar mais de Jesus. E o que nós fazemos então? Lemos a Bíblia. É, ler a Bíblia. O mês de setembro na Igreja Católica do Brasil é um mês já tradicionalmente dedicado, são 55.

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3: Combati o bom combate, acabei a carreira, guardei a fé. Nota de falecimento, Maria de Lourdes Pereira Chaves. Os filhos José Alberto, Beto, Anitta, Maria Aparecida, Cida, Conceição, Carlinhos, Luiz, Dora, Walter e Leomar, genros, noras, netos e bisnetos, comunicam com pesar o falecimento de Maria de Lourdes Pereira Chaves. O corpo será velado a partir das 16 horas na residência dos familiares na Fazenda Vargem. E o sepultamento será nesta quinta-feira, às 10 horas da manhã, no cemitério Ladeira da Saudade. Os familiares enlutados agradecem a todos que comparecerem a este ato de solidariedade cristã.
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16h22, a hora certa pra você que tá ligadinho na melhor frequência. 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

Olha só, hoje dia 2 de setembro, amanhã, quinta-feira, dia 3, teremos aqui uma convidada muito especial, Juliana Moreira, ela que é diretora do Alfa Polo Unicesumar, aqui de Caeté. E amanhã ela estará aqui para falar de um projeto muito bacana, que é o projeto Fale Sobre Viver. É um projeto que já acontece há vários anos, em parceria com psicólogos. Ela oferece lá na Unicesumar atendimento gratuito a várias pessoas, né? Uma orientação, um apoio, um plantão, que é realizado por vários profissionais parceiros. Então, esse ano, mais uma vez, realizando aí o projeto Fale Sobre Viver. E amanhã ela estará aqui com a gente para conversar um pouquinho sobre e para poder trazer uma mensagem de esperança, de alegria, uma mensagem de leveza para todos os nossos ouvintes. Então amanhã fica bem ligadinho, já tem o card lá no Instagram, então ajuda a compartilhar também, conta para todo mundo essa novidade. Aproveitar e agradecer a Juliana Moreira, agradecer a toda a equipe da Unicesumar aqui de Caeté, pela parceria também, todos os anos aqui com a nossa rádio, com o nosso Conexão, ajudando a levar informação, a levar também uma mensagem de esperança a tantas pessoas que estão sofrendo. Ju, que todo ano apoia também o nosso projeto, que é o Seminário Setembro Amarelo, e mais uma vez esse ano apoiando essa causa também. Nós que somos parceiras aí há vários anos, né, nessa causa tão bacana e tão importante que é o Setembro Amarelo. E quando a gente fala Setembro Amarelo, tem gente que fala assim, ah, meu Deus, vai falar sobre morte, falar sobre suicídio? Não, é uma campanha que tem um objetivo claro, né, da gente prevenir o suicídio, mas de que forma que a gente pode prevenir o suicídio? Falando sobre a vida, né, falando sobre formas de cuidado com a vida, falando sobre formas de cuidado com a saúde física e a saúde mental também. É assim que a gente vai prevenir. Né? Quando a gente fala de prevenção do suicídio, fica parecendo que a gente está falando de coisa, nossa, uma coisa assustadora, uma coisa pesada, uma coisa muito ruim, mas não é. A gente previne quando a gente ama mais, quando a gente cuida mais, quando a gente olha mais, quando a gente presta mais atenção em quem está à nossa volta, quando a gente tem a capacidade de parar um pouquinho para respirar com calma. Isso é cuidado com a vida, é cuidado com a nossa vida e com a vida do outro também. É cuidar da saúde física, do seu corpo, que é tão especial e tão importante. Então, ter essa atenção com o seu corpo também. Reconhecer os seus limites. Às vezes a gente ultrapassa tanto os nossos limites, sem perceber, a gente vai se sobrecarregando. Então, falar de Setembro Amarelo também é falar sobre isso. É falar sobre esperança, é falar sobre possibilidades.

carregando algum peso, todo mundo está carregando alguma dificuldade. Às vezes tem algumas pessoas que demonstram mais, outras elas conseguem esconder mais, mas está todo mundo carregando alguma coisa. E às vezes a gente acha que a gente está enfrentando ali a maior dor do mundo, ou às vezes a gente se acha até injustiçado pela vida. Ah, eu sou sofro injustiça da vida, né? Porque sofro mais, ou porque tenho mais dores, ou porque não consigo realizar aquilo que eu gostaria. Às vezes a gente pega esse sentimento e fica colocando aí no nosso coração, e isso gera um sentimento às vezes de frustração, de insegurança, de angústia e até de mágoa com a própria vida. Porque tem gente que fica de mal da vida, né? Tem gente que vai às vezes por conta das dores, e que são muitas dores, porque só a pessoa sabe o que ela carrega dentro. E a gente não tem essa capacidade de dizer que uma dor é pequena ou uma dor grande. Todas as dores são dores. E todas as dores merecem ser reconhecidas também e acolhidas. Mas às vezes, algumas pessoas vão colocando essas dores aí dentro do coração e vai se fechando, achando muitas vezes que não tem nem saída, que não tem mais jeito, que não tem solução. E independente da dor que você está enfrentando agora nesse momento, seja às vezes uma dor pela separação, pelo divórcio, ou uma dor pela traição, por uma decepção muito grande de alguém que você não esperava e que você nem imaginava, às vezes você está passando por uma dor terrível mesmo, de ter que mudar alguns aspectos da sua vida, talvez por uma questão financeira, uma falência. Eu não sei qual é o tamanho da sua dor e qual é a sua dor nesse dia hoje, dia 2 de setembro. Mas seja lá qual for a sua dor, é importante que você entenda uma coisa. Tem jeito de resolver, tem formas de resolver, de buscar a solução. Às vezes a solução ela não vem de uma forma mágica, não vem rápido. É um processo mesmo que exige um esforço da gente. Mas é só tentar manter a tranquilidade agora, olhar com calma, tentar respirar um pouquinho, tentar manter o coração em paz. E saber que você é mais forte que qualquer dor, que qualquer diagnóstico. Talvez você esteja à espera de um resultado de exame, ou talvez tenha recebido algum resultado negativo e esteja angustiado com isso. Não importa. É possível enfrentar isso também com o coração calmo, tranquilo. É possível acreditar na vida. É possível acreditar que há saída, que há solução, independente do sofrimento que você esteja passando ou enfrentando. Eu sei que é difícil perder quem a gente ama, e tem muita gente que está do outro lado aí agora, talvez até chorando, porque perdeu recentemente alguém que amava muito, alguém que era muito especial. E eu sei que dói, dói muito mesmo. O luto é uma dor muito complicada e que a gente não consegue entender também. Mas, apesar disso, que você possa encontrar também motivos para seguir, para continuar cuidando de você e continuar acreditando na vida. Eu sei que às vezes tem alguns momentos que a gente passa, que a gente olha e fala assim, não, isso aqui tá difícil demais, isso aqui tá complicado demais, parece que viver é muito difícil. E às vezes a gente olha e fala, nossa, eu não merecia estar passando por tanta coisa, por tanta dor. Eu sei, eu já fiz esse tipo de questionamento também, mas a gente precisa enxergar além, sabe? Às vezes a gente só consegue enxergar um momento ali e parece que é tudo muito difícil mesmo, tudo muito complicado, mas quando a gente começa a enxergar com os olhos da fé, a gente passa a acreditar que tem possibilidade também de ter saída, de ter solução, e que só falta às vezes acreditar um pouquinho mais, confiar um pouquinho mais na nossa força, na nossa vontade de superar, de realizar aquilo que precisa ser realizado. Eu só peço a você que não desista. Não desista de você, não desista de ser feliz, não desista dos seus sonhos, não desista daquilo que você merece. Porque às vezes pode demorar um pouquinho mais, às vezes as coisas são um pouco mais complicadas mesmo, mas vale a pena acreditar na vida, vale a pena confiar e acreditar em dias melhores também. Você merece isso, sabe? Mesmo com todas as dores, mesmo com todo o sofrimento, mesmo com toda a saudade que você carrega aí no seu peito, e mesmo que você tenha passado pelo maior problema recentemente, você merece ser feliz, sabe? Você merece sorrir, você merece ter paz aí no seu coração e seguir um dia de cada vez. Tem horas que a gente também quer resolver todos os problemas de uma vez só, né? E aí a gente fica chateado porque a gente não consegue fazer aquilo que a gente acha que deveria fazer. A gente não consegue conquistar.

conquistar aquilo que a gente gostaria de conquistar e parece que está tudo muito confuso, muito perdido. Mas às vezes a gente só precisa ter um pouquinho mais de paciência e respirar um pouquinho mais, acreditar. Eu sei que tem dias que a gente fica muito chateado, muito mesmo. Eu fico também, sabe? Eu às vezes fico também. Mas aí depois eu recomeço, eu respiro, eu acalmo meu coração e falo não. É importante continuar acreditando aqui, é importante continuar mais um pouco por aqui. A gente não sabe até quando a nossa missão aqui, mas a gente não vai desistir não. A gente vai continuar acreditando. Mesmo que tem dias que são bem puxados. Talvez você esteja nesse dia hoje aí, cheio de problema e parece que só tem problema. Mas acalma esse coração, tá? Amanhã é um novo dia, a gente recomeça e a gente tenta mais uma vez. A gente recarrega essa esperança aí no seu coração e faz valer a pena isso aqui. Que é só uma passagem mesmo, né? A gente não vai levar nada dessa vida, a gente tá aqui só por um tempo, a gente não sabe quanto tempo. Mas pelo menos no tempo que a gente estiver por aqui, que a gente possa aproveitar bastante essa viagem, amar bastante, viver bem com quem a gente ama também, perdoar, respeitar o tempo das coisas, o ritmo das coisas e principalmente se respeitar também, porque a gente merece o melhor dessa vida. E se isso não está acontecendo ainda, calma, vai chegar, vai acontecer, tá? O que é seu está sendo preparado com muito carinho. E eu tenho essa fé, né? Não sei o que seria de mim sem essa fé, de acreditar mesmo que tem Deus que cuida da gente e que zela, mesmo nos momentos mais difíceis e mesmo que de vez em quando a gente olha e fala assim, nossa Deus, tá puxado isso aqui, né? Parece às vezes que Deus dá uma fugida e que tem horas que a gente fica bravo com Ele também. Eu confesso que eu já briguei, já falei isso aqui várias vezes, já briguei com Ele. Mas aí depois a gente volta, né? Porque a gente sabe que o melhor lugar do mundo é o colo dEle também. Eu acredito nisso. E é isso que me faz seguir, continuar acreditando. Então que você também possa acreditar um pouquinho mais.

0: 16h35, hora certa pra você.
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0: Um espaço para você cuidar de você. Ah, aqui também, né? Durante todo esse mês a gente vai estar com programação especial, recebendo muita gente bacana. Audiência! Parada em audiência. Bora falar com nossos ouvintes? Tem ouvintes por aqui conectadíssimos, aguardando alô, pedindo música, mandando beijo. Tem muita gente conectada por aqui. Cadê todo mundo? Cadê? Um beijo grande pra Maria. Maria Aparecida tá conectada por aqui. Um beijo, Maria. Obrigada, viu, pelo carinho da audiência, pela sintonia. Sempre ligadinha na melhor frequência. Um abraço também pra Janete, que tá conectada com a gente. Beijo pra minha amiga Edna Silva. Um abraço, minha querida. Obrigada pelo carinho da audiência, pela sintonia também. Dai Rebouças, um beijo, lindona. Beijão pra você. Feliz setembro, viu? Que Deus abençoe. Um abraço. Abraço pro Fábio, tá conectado por aqui? Boa tarde, pode ser qualquer uma da banda Toque 10, quero oferecer para todos os cooperados da cooperativa Caetité. Valeu, meu querido, um abraço para você, obrigada pelo carinho, pela sintonia. Oi, Lisa, boa tarde, tudo bem? Aqui é a Eni, gostaria de oferecer Henrique e Juliano. Obrigada por me atender, querida, um beijo, obrigada a você. Um abração para o nosso amigo querido, olha aí, ó, João Victor Carvalho. Boa tarde, amiga Elisete Andrade, com o amigo João Victor Carvalho. Toca aí, Carla, Livre para Amar. Hoje, 2/9, aniversário dela, da cantora e compositora Carla Magalhães, aqui de Caetité, valorizando os artistas da terra. Esse é o segundo single do álbum dela, Silêncio, Afeto e Carinho. Toque os parabéns também para a professora Micaele Mesquita, que está aniversariando hoje, 2 de setembro. Parabéns para as aniversariantes do dia. Que Deus abençoe. Mais ouvinte conectado por aqui? Alô, boa tarde.
2: Boa tarde, Lisete Andrade. Aqui é Irani de Moinho, Santa Luzia. Eu tô passando por aí para abenizar minha neta Frava em São Miguel, Santa Luzia. Passa os parabéns para ela aí, Lisa, fazendo favor. Que essa data repita por vários anos de vida. Parabéns, minha neta Fravinha. Que Deus te cobre com o manto sagrado. Somos voz da sua avó e seu avô.
0: Beijo, minha querida. Parabéns pra Flávia também. Boa tarde, tudo bem? Olha só, ouvinte conectado por aqui. Boa tarde, um abraço, obrigada pelo carinho. Valdirene da Fazenda Flores. Gostaria de ouvir a música de Gustavo Lima, qualquer um, oferecer pra toda a minha família e pra você, linda. Adoro seu programa. Beijo, beijo, lindona. Obrigada.
3: Boa tarde, minha amiga Lisete, ouvintes da Educadora. Eu sou Zé Nilton, aqui da Lagoa do Mato, Fazenda Quilombola, pertencente à região de Maniaçu, do distrito. Eu quero que mandar um abraço para todos os ouvintes e quero que você roda para mim, se você conseguir aí, ou com o forrozeiro François, a música, a letra da música é Vaso Vazio, né? Que eu ofereço para todos que estão na sintonia, todos que estão ligados, e que Deus abençoe. Ótimo, ótimo final de tarde. Tchau, tchau.
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1: 16:41.
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0: 55 minutos ao som de toque 10 aqui no nosso Conexão pela Educadora FM 100,7. Agora você chegou.
1: Você que me faz feliz.
0: Beijão pra Lúcia de Vargem do Anguá. Um abraço, Lúcia. Obrigada pelo carinho, pela sintonia.

Fechando nossa conexão, agradecendo ao bom Deus pelo dom da vida, pela saúde, pela esperança, você ouvinte, pelo carinho da sua audiência e a sua sintonia. Amanhã a gente volta às 14 horas. Aproveita e vai lá no Instagram, @ElisetteAndradePsi. Divulga bastante o card da entrevista amanhã, tá bom? Ajuda a gente a divulgar, pode ser? Então pronto, obrigada. Aqui, sem dormir. Amanhã, às 14 horas, aqui pela Educadora FM 100,7, eu espero você, tá bom? Fechando! 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Vem aí, LJ Rodrigues. Bom finalzinho de tarde pra você, excelente noite e até amanhã, se Deus quiser. Tô indo nessa. Beijo, beijo. Tchau, tchau.

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4: 17 horas.
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Nota de falecimento, Maria de Lourdes Pereira Chaves. Os filhos José Alberto, Beto, Anitta, Maria Aparecida, Cida, Conceição, Carlinhos, Luiz, Dora, Walter e Leomar, genros, noras, netos e bisnetos, comunicam com pesar o falecimento de Maria de Lourdes Pereira Chaves. O corpo está sendo velado na residência dos familiares na Fazenda Vargem. E o sepultamento será nesta quinta-feira, às 10 horas da manhã, no cemitério Ladeira da Saudade. Os familiares enlutados agradecem a todos que comparecerem a este ato de solidariedade cristã.

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3: Salve, salve. Olha a hora, 17:18.
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3: A partir de agora, você ouviu o melhor da música na 100,7. A gente começa mais uma edição do Entardecer. Esse fim de tarde bacana, de muito sucesso para você. 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O nosso Papai do Céu nos abençoe grandemente hoje e sempre, com muita paz, alegria e sucesso. WhatsApp para você participar comigo é o 999071007. Participe, peça a sua música, bora juntinho fazendo mais um Entardecer. 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Tô recebendo aqui dos estúdios, ao vivo, a nossa querida Tami. 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Já você fala com a gente. 17:19. Bora começando então o nosso Entardecer no Sertão. Só com música boa.

Ei, como assim? Terminar comigo? É sério?

0: comigo? É sério?
1: Jota Rodrigues. Estou aqui com você na 100,7 no nosso programa em tarde. Olha a hora, 17:32. Léo Magalhães, seja feliz.
2: Tá tudo bem.
1: Moda boa, muita música bacana, tocando no seu fim de tarde aqui do Entardecer, no oferecimento da loja Drica Presentes, da Dácio Oliveira, 245, da Top Celulares, Sindicato dos Trabalhadores e a nossa terra agropecuária, né? 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Já temos aqui algumas participações, já já você fala com a gente, tá? 17:32, bora falar de promoções, bora falar da Sol Magazine, com Tami Rainha presente em nossos estúdios aqui no programa. Minha querida, seja bem-vinda ao nosso programa, salve!
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3: Escuta o tempo todo, 24 horas lá.
1: Quem é que tá escutando a gente lá? Fala
3: Dona
1: alguém.
3: Laila.
1: Dona Laila.
3: Então, senhor Guilherme também, Clara, as meninas Duda.
1: É isso aí.
3: Um beijo pra todo mundo.
1: Certo. Eu sou cliente de lá, viu, Tami Rainha?
3: Sim.
1: E sou muito bem recebido, muito bem recepcionado, assim como o povo de Caetité e da região, né?
3: Isso é todo o nosso diferencial também, né, Jota? Eu vou confessar pra você que eu também sou cliente fiel de lá, viu? Eu não fico sem ir lá uma semana, porque eu amo as novidades. Mas é como você mesmo falou, o atendimento tem todo o diferencial.
1: Tem todo o diferencial, é verdade, né? E esse preço facilita muito, né? Muito. Dá acesso a muita gente comprar.
3: Sim.
1: Né, a sua confecção.
3: Pra comprar a família inteira e fazer a festa.
1: Claro, né? R$100 lá, nossa. É muita coisa boa. Sim. E bacana, né? É isso aí, também.
3: Quero agradecer, hein, viu, Jota, pelo carinho. Mais uma vez estar recebendo aqui. Espero vir mais vezes. Sou fã,
1: Obrigado.
3: Te escutei todos os dias, minha família também. Um trabalho incrível e que Deus te abençoe sempre.
1: Amém. Gratidão sempre. Deus te abençoe muito também, obrigada. Tá? Nesta jornada que é bacana, né?
3: Sim, com certeza.
1: Acompanhando a evolução do comércio de Caetité.
3: Isso, muito obrigada, tá, Jota? E uma boa tarde a todos. 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
1: 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Tem um fã seu aqui dizendo, ó, Tami Rainha, um abraço.
3: Um é abraço,
1: JV.
3: Eita.
1: JV, olha só, é JV, Tami.
3: Muito obrigada pelo carinho, tá, Jota? Espero vir aqui mais vezes, porque eu amo, tô amando, tô apaixonada. E um sucesso total aí, como eu já falei, que Deus abençoe.
1: Isso aí, muito bem. Mais uma vez, gostaria que você deixasse aí o seu contato, os seus contatos, né? De repente, o pessoal tá ouvindo aí, ó, oh, vou chamar ela para fazer aqui uma
3: então,
1: visita
3: como
1: longe.
3: Eu falei, eu divulgo tudo, né? Tudo que é pau pra toda obra.
1: Muito
3: tudo
1: bem.
3: Que me chamar aí, eu vou. E o meu Instagram é tami.rainha. Tô à disposição aí para qualquer trabalho de divulgação, com aquele engajamento de qualidade, conteúdo muito, muito bom.
1: Isso aí. Tami, muito obrigado, viu?
3: Obrigada.
1: Mais alguma coisa?
3: Não, é só isso mesmo. É um prazer estar aqui e uma boa tarde para todo mundo.
1: Isso aí. Valeu, Tami.
3: Obrigada.
1: Tami Rainha, influência digital, participando conosco do Entardecer no Sertão. Volte mais vezes, tá? Para falar
3: certeza.
1: Aí da Sol Magazine ou de outro comércio de Caetité, né? Isso aí. Valeu,
3: muito
1: Tami.
3: Obrigada, Jota.
1: Abraço, felicidade, sucesso.
3: Amém.
1: Sempre, tá? 17h39. Já já a gente chama você do WhatsApp. Deixa eu mandar aqui, antes da gente tocar aqui a próxima música. Um abraço pra Ritinha lá de Água Branca. Ela pediu a sua música. Tá aí, Ritinha, um abraço. Fique com Deus também, minha querida.

0: embora aqui no 85 com a boa música. 17:45 agora, Amado Batista, Como é Bom Amar Você. Um abraço, você Catuté, toda a região, você ouvindo a Rádio Educadora Santana 100,7, 45 anos no ar, satisfação, né? A gente por aqui nesse fim de tarde bacana aí de quarta-feira, 2 de setembro, curtindo muita música, né? E deixando o seu zap 999-07-1007. 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Nosso amigo André, toda a equipe, um abraço. Bora no WhatsApp 999-07-1007, você participando com a gente. Um abraço. Leila, curtindo a gente. Salve, boa tarde, Jota. Toca pra mim o Gustavo Lima, Café e Amor, ofereço para todos os meus familiares, os ouvintes da Rádio Educadora. Valeu, Jota. Valeu, minha querida. Um abraço. Bom demais. A sua companhia, a sua audiência.
1: Boa tarde, Jota. Aqui quem fala é Dalva, Santo Antônio Tamborim.
0: Oi, Dalva.
1: Gostaria de oferecer uma música para meus três filhos, Zaito Emburana, Genilto, Jean, meu esposo Zé Alves Moreira, para Juliana lá na Vila dos Cais, para meu pai Mané na Emburana e para você. Uma boa tarde.
0: Obrigado, minha querida.
1: Tchau.
0: Muito obrigado, o carinho da audiência e da participação. Tá? Um abraço.
2: Boa tarde, Jota. Jota, tudo bem? Tudo bem com você, Jota? Quem fala é Dona Lulu. Gostaria que você jogasse uma, se for possível, aquela música, O Que Que Nós Somos Sem Jesus, para a Ismael, da lojinha roxinha aí, da lojinha roxa,
0: isso,
2: e para o Valdecir do nosso lar.
0: Oh, meu,
2: e todos
0: compadre,
2: os cantinhos, é esse para você com a família. Quem manda é Dona Lulu, e para todos meus filhos e minha filha.
0: Tá legal.
2: Está no escuto, tá?
0: Certinho.
2: Se for você joga aquela música, O Que Que Nós Somos Sem Jesus.
0: Nada, nada, né? Um abraço.
2: Tu não escuta,
0: e está
2: no escuto também, tá?
0: Dona Lulu do Elefante, um abraço muito especial, tá aí para toda a família, conferindo o nosso programa. JV pediu aqui, ó, César e Paulinho, meu endereço, daqui a pouquinho a gente toca aí, tá bom, JV? Um forte abraço.
3: Boa tarde, Jotinha, tudo bem? Sou Idalcio de São Paulo.
0: Olha a turma, abraço,
3: Gustavo Lima e Xande Avião, algo mais. Quero oferecer para essa gente bonita da nossa querida e maravilhosa Caetité.
0: Muito
3: forte
0: bom.
3: Abraço, Jotinha, fique com Deus, que o Senhor Jesus ilumine sempre.
0: Amém. A todos nós.
4: Boa tarde, Jotinha. Tudo bem, Jota?
0: Estamos por aqui. Tudo bem.
4: O Renato aqui de Jundiaí.
0: Isso aí, a turma trabalhando e o rádio ouvindo a gente.
4: O Juliano, o Idelcio e a galera da empresa Brasimet.
0: Tranquilidade.
4: E para toda a galera da Bahia aí. Toque 10. Beleza, meu amigo? Pode ser qualquer música do Toque 10 aí.
0: Tranquilidade.
4: Eu ofereço pro meu amigo aqui, o Idelcio. FM aí, a melhor programação da Bahia, beleza?
0: Beleza, um grande abraço.
4: Forte abraço aí, fica com Deus, Deus abençoe, tudo de bom. E é isso aí, é nóis.
0: Sempre, sempre, sempre. Um abraço, bom trabalho.
5: Fala, Jotinho, boa tarde. Aqui é o Juliano de Jundiaí. Queria falar que eu estou sempre ouvindo a rádio. E mandar um abraço pro meu amigo Renato e o Idelcio, que é meu patrão,
0: rapaz,
5: aqui. E pedir qualquer uma música do Natanzinho Lima aí. Oferecer para todos os ouvintes. Valeu.
0: Valeu. Forte abraço, hein? Forte abraço aí para toda a turma que tá trabalhando e curtindo o nosso programa, né? A gente fica muito feliz em estar em conexão com vocês aí, né? Através da Rádio Educadora Santana. Um grande abraço. 999-07-1007. Deixa eu ver o que tá chegando aqui, ó. Opa!
6: Boa tarde, aqui é Natalino de Tiquena, da Avenida Monsenhor Osvaldo Magalhães.
0: Aí, meu irmão, aqui um abraço, Natalino.
6: Pra mim, uma música de Silveira de Barrinha, Berrante Madalena. Pra eu, Tiquena, minha esposa, todos os ouvintes da Rádio Educadora que estiver ouvindo essa música nesse momento. Você é uma excelente pessoa, viu?
0: Obrigado.
6: Aqui gosta muito do seu programa. Que Jesus abençoe você nas suas caminhadas, tá bom?
0: Amém, meu
6: um
0: caro
6: abraço.
0: Natalino.
6: Alô, Jotinha.
0: Isso aí, amém. Deus abençoe também.
6: programa nos nossos corações, tá bom? Que Jesus abençoe. Fica com Deus. Um abraço. Tô esperando a minha música. Fica com Deus. Um abraço, Jotinha.
0: Valeu. Valeu. Velho. Isso aí, Natalino de Itiquena, curtindo o nosso programa. Bom demais, né? Fala, Jota, boa tarde. Roda. Rosão pra nós e do Sandro e Santiago, né? Um já foi, Noite Gelada. Tô ouvindo aqui, é o Ronilton, né? Ronilton, já tem mais aí, viu, Ronilton? Valeu, meu caro. Audiência e companhia. Alusão pra Marisa, da rua Copacabana, pra dona Dionísia também, toda a família aí, né, Marisa? Valeu demais a audiência. Ô, Jota, manda uma música pra mim de Gino e Gino, Toalha Branca, somente pra curtir, né? Valeu, um abraço, amigo Luciano, tá sempre de rádio ligado aqui no programa. Valeu, viu, Luciano? Grande abraço mesmo. 17 mais 51.

na 100,7, 18 horas, mais um minuto. César e Paulinho, meu endereço. Valeu demais a sua companhia, a sua sintonia em Catuté, toda a região. Meu amigo Ronilton, fala aí, rapaz, olha. O Sandro e Santiago, hein? Andressa, ligadinha na gente. Um abraço. Beijo pra você.

0: Capital na sua 100,7. Sandro e Santiago, Pinicaeu, 18:03. Finalizando aqui o programa, um abraço pra Dainha, sempre ligadinha na gente. Helena Dombuzeiro, valeu, tá? A companhia de sempre. Tem mais abraços para o nosso amigo Tiãozinho lá de Riacho da Vaca, ligado no programa. Um abraço, Tiãozinho. Bom demais. Quito também, né? Sempre com a gente. Valeu. Lani, né? Do Prisco Viana. Um abraço, Lani, do Prisco Viana, curtindo o nosso programa. Valeu, um abração para você também. Alô, Lia. Tá sempre ligadinho na gente, né, Lia? Grande abraço. Valeu. A companhia sintonia, né? Às 19 tem o nosso Night Music.
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0: 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Abraçando aí meu caro Márcio André dos Transmissores. A direção de Daniel e a gerência de Luiz Alberto. Valeu! Pra dona Lulu do Elefante, pra você ouvinte, essa música bacana do Padre Alessandro. O que é que sou sem Jesus? Louvado sejas, nosso Papai Celestial, nosso Senhor Jesus, né? Até às 19, a gente volta por aqui. Grande abraço, valeu demais.

Senhor anunciou a Maria e ela concebeu do Espírito Santo. Ave Maria, cheia de graça, o Senhor é convosco. Bendita sois vós entre as mulheres e bendito é o fruto do vosso ventre, Jesus. Santa Maria, Mãe de Deus, rogai por nós, pecadores, agora e na hora de nossa morte. Amém. Eis aqui a serva do Senhor. Faça-se em mim segundo a vossa palavra. Ave Maria, cheia de graça, o Senhor é convosco. Bendita sois vós entre as mulheres e bendito é o fruto do vosso ventre, Jesus. Santa Maria, Mãe de Deus, rogai por nós, pecadores, agora e na hora de nossa morte. Amém. E o Verbo se fez carne e habitou entre nós. Ave Maria, cheia de graça, o Senhor é convosco. Bendita sois vós entre as mulheres e bendito é o fruto do vosso ventre, Jesus. Santa Maria, Mãe de Deus, rogai por nós, pecadores, agora e na hora de nossa morte. Amém. Rogai por nós, Santa Mãe de Deus, para que sejamos dignos das promessas de Cristo. Oremos. Derramai, ó Deus, a vossa graça em nossos corações, para que, conhecendo pela mensagem do anjo a encarnação do vosso Filho, cheguemos, por sua paixão e cruz, a glória da ressurreição. Por nosso Senhor Jesus Cristo,

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9: Nota de falecimento, Maria de Lourdes Pereira Chaves. Os filhos José Alberto, Beto, Anitta, Maria Aparecida, Cida, Conceição, Carlinhos, Luiz, Dora, Walter e Leomar, genros, noras, netos e bisnetos, comunicam com pesar o falecimento de Maria de Lourdes Pereira Chaves. O corpo está sendo velado na residência dos familiares na Fazenda Vargem. E o sepultamento será nesta quinta-feira, às 10 horas da manhã, no cemitério Ladeira da Saudade. Os familiares enlutados agradecem a todos que comparecerem a este ato de solidariedade cristã.
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17: Olá, minha gente, onde quer que você esteja, seja muito bem-vindo a mais uma edição do Cáritas em Ação, um programa que chega até você através da Rede Cáritas Nordeste 3, levando informação, reflexão, cidadania, fé, solidariedade e compromisso com a vida. Quero saudar de maneira muito especial todos os ouvintes da Rede Cáritas de Rádio da Diocese de Caetité. Você que está em casa, no trabalho, na roça, no comércio, no carro, na estrada ou em qualquer lugar, muito obrigado pela sua audiência e pela sua companhia. Hoje temos uma edição muito especial. Estamos vivendo a Semana da Pátria, um período em que o Brasil se prepara para celebrar o 7 de setembro, data que marca a independência do nosso país. Mas o Cáritas em Ação propõe uma reflexão que vai além das comemorações. Porque falar de independência também significa perguntar que país estamos construindo. Um país independente precisa garantir liberdade, dignidade, direitos, justiça e oportunidade para todos. E é nesse contexto que entra o grito dos excluídos e excluídas. Uma voz que, há décadas, ecoa durante a Semana da Pátria para lembrar que milhões de brasileiros ainda enfrentam exclusão, desigualdade, violência, falta de moradia, dificuldades de acesso à terra e tantos outros desafios. E antes de aprofundarmos essa reflexão, vamos receber a nossa tradicional reflexão da semana. É sempre uma alegria contar com a presença do nosso querido Padre Oswaldino, trazendo, como sempre, a palavra de Deus para iluminar a nossa caminhada. Padre Oswaldino, seja muito bem-vindo ao Cáritas em Ação. Que sua mensagem possa tocar o coração de cada pessoa que está nos acompanhando e nos ajudar a compreender que a fé também nos chama a responsabilidade diante da realidade que vivemos.

0: Amigo ouvinte do programa Cartas em Ação, saudações a todos e todas, gratidão a quem apresenta o programa. Hoje vamos refletir sobre a passagem do profeta Jeremias, capítulo 20, versículos 7 ao 9, que diz: Seduziste-me, Senhor, e deixei-me seduzir. Foste mais forte, tiveste mais poder. Tornei-me alvo de irrisão o dia inteiro. Todos zombam de mim. Todas as vezes que falo, levanto a voz, clamando contra a maldade, invocando calamidades, a palavra do Senhor tornou-se para mim fonte de vergonha e de chacota o dia inteiro. Disse comigo: não quero mais lembrar-me disso, nem falar mais em nome dele. Senti então dentro de mim um fogo ardente a penetrar-me o corpo todo. Desfaleci, sem forças para suportar. Palavra do Senhor, graças a Deus. O profeta seduzido por Deus para um trabalho ingrato. Já desde o início, Jeremias não gostou da vocação profética. É só olhar no capítulo 1, versículo 6 do profeta. Quis até fazer greve. Capítulo 20, versículo 9 do profeta Jeremias. Seu temperamento sensível não era o de um lutador contra os abusos religiosos de seu tempo e não se sentia bem em proclamar as catástrofes que viriam sobre Judá. Mas a voz de Deus era como um fogo ardente no seu peito. Não conseguiu se livrar dela. Coitado de Jeremias, foi chacoteado, serviu de escárnio, foi perseguido. Mas, sempre de novo, sua revolta o reconduz a seu Senhor. A sensação que se tem é a de que Jeremias entrou numa fria. Será que na experiência tão exigente de evangelizar hoje, não nos sentimos um pouco como Jeremias? É muito útil que compreendamos que nosso modo de pensar e de agir é muitas vezes distante daquele de Deus e nos encontramos na situação de Jeremias, que se cansa de sofrer por causa da palavra de Deus. Mas queremos lembrar nesta semana da pátria que estamos comemorando a independência do Brasil, que as pastorais sociais Brasil afora realizam o 32º Grito dos Excluídos e Excluídas com o tema Vida em Primeiro Lugar. O lema: na defesa da terra, da paz e da moradia, erguemos a voz, mulheres vivas e soberanas. São mais de 3 décadas que o tema foca na primazia da vida. E o lema deste ano concentra nas situações em que a vida se encontra mais ameaçada, precária e vulnerável do ponto de vista econômico, devido à grande concentração de renda e da riqueza. Passa pela construção da paz, que deve ser resultado do desenvolvimento integral. O lema do Grito dos Excluídos deste ano visita ainda a campanha da fraternidade deste ano sobre a moradia, pois há um déficit de 6 milhões de unidades, com uma agravante num país que tem muita casa sem gente e muita gente sem casa. O programa desta semana vai tratar deste assunto. Grande abraço, meu irmão, minha irmã, cuide-se, até o próximo programa.
1: Muito obrigado, Padre Oswaldino, pela mensagem, pela reflexão e pela presença em mais uma edição do Cáritas em Ação. Que Deus continue fortalecendo sua missão e que essa palavra permaneça viva entre nós.
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1: E agora vamos ao nosso tema principal. O Grito dos Excluídos e Excluídas é uma mobilização que acontece tradicionalmente durante a Semana da Pátria. É um espaço para dar visibilidade às pessoas, comunidades e grupos que muitas vezes permanecem esquecidos ou invisibilizados. É um momento para olhar para o Brasil real, O Brasil das periferias, o Brasil do campo, o Brasil das comunidades, o Brasil das famílias que lutam diariamente para sobreviver. O Brasil daqueles que trabalham, produzem, cuidam de suas famílias e mesmo assim, muitas vezes não têm acesso aos direitos básicos. O tema permanente do grito é Vida em Primeiro Lugar. E essa frase resume uma escolha fundamental. Colocar a vida acima da violência, acima da desigualdade, acima da exclusão, acima da indiferença. Porque quando a vida está em primeiro lugar, ninguém pode ser tratado como invisível. Em 2026, o Grito dos Excluídos e Excluídas apresenta um lema que traz importantes bandeiras para o debate. Na defesa da terra, da paz e da moradia, erguemos a voz, mulheres vivas e soberania. Um lema que reúne diferentes dimensões da realidade brasileira. A defesa da terra, defesa da moradia, a construção da paz, a proteção das mulheres e a defesa da soberania. Tudo isso ligado por uma mesma ideia. A defesa da vida e da dignidade humana. E para nos ajudar nessa reflexão, nós temos a participação especial de Robério Aires, do Centro Comunitário da Paróquia São Pedro Apóstolo de Aracatu, e também é voluntário da Cáritas. Robério, seja muito bem-vindo ao Cáritas em Ação. Receba o nosso abraço e o nosso agradecimento por participar deste programa especial da Semana da Pátria.
3: Olá, Pop. Olá, ouvintes do programa Cáritas em Ação. Hoje nós estamos aqui de volta, Centro Comunitário da Paróquia São Pedro, para a gente falar sobre o Grito dos Excluídos.
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1: Agora vamos ouvir a sua mensagem e a sua reflexão sobre o Grito dos Excluídos e Excluídas 2026.
3: Pop, hoje nós estamos aqui de volta para a gente falar sobre o Grito dos Excluídos. Que esse ano o Grito dos Excluídos traz como lema Mulheres Vivas e Soberania. O 32º Grito dos Excluídos leva para as ruas a defesa da soberania democrática. Olha que coisa linda! São os movimentos sociais, toda a igreja organizada através das pastorais sociais e dos movimentos nesta luta, né, do Grito dos Excluídos, que é uma forma de expressar o sentimento das pessoas e dos movimentos por um mundo mais justo, mais humano, mais fraterno, mais irmão. É uma grande manifestação popular que ocorre em todo o país no dia 7 de setembro. Um debate sobre a conjuntura geopolítica global e a pressão imperialista contra a população mais empobrecida. Nesse ano, caros ouvintes, a defesa da soberania democrática e o enfrentamento ao imperialismo é um dos eixos de debate do 33º Grito dos Excluídos e Excluídas. Diante do acirramento das tensões globais, guerras, invasões e do avanço de pautas neofascistas, o movimento denuncia o aumento das interferências externas no Brasil e na América Latina. Nessa edição do Grito dos Excluídos, os movimentos sociais, essa manifestação popular, faz um chamado urgente à sociedade brasileira. Com esse lema, na defesa da terra, da paz e da moradia, erguemos a voz, mulheres vivas e soberania, e mantendo seu tema permanente, vida em primeiro lugar. A mobilização popular, que tradicionalmente ocupa as ruas de todo o Brasil no dia 7 de setembro, articula este ano as pautas históricas dos movimentos sociais com os debates da campanha da fraternidade né, desse ano, Fraternidade e Moradia, da Conferência Nacional dos Bispos do Brasil, e o complexo cenário político, econômico e geopolítico nacional e internacional. O que está em jogo na defesa da soberania democrática para o 32º Grito dos Excluídos e Excluídas? Falar em soberania é defender a capacidade do povo brasileiro de decidir autonomamente o seu próprio destino. Cabe ao povo brasileiro decidir o seu destino. Um destino, e essa decisão é uma decisão livre de coações ou de tutelas externas. O movimento, ele sintetiza esse debate em quatro pilares fundamentais: a estabilidade democrática e autonomia do Sul Global, a ameaça geopolítica, a interferência institucional e a ressuscitação histórica de contendas. O primeiro pilar da estabilidade democrática e autonomia do Sul Global, o movimento vê a necessidade de manter os países em desenvolvimento livres da ingerência de grandes potências, garantindo sua autodeterminação política e também econômica. No segundo pilar, na ameaça geopolítica, é sobre a denúncia. Denúncia sobre pressões de acordos comerciais e o uso do isolamento diplomático como forma de submeter as nações às vontades de blocos dominantes. O terceiro pilar vai falar da interferência institucional. Combate a estratégias que buscam semear dúvidas sobre a integridade das urnas e das instituições políticas nacionais. Muitas pessoas têm levantado isso, essas dúvidas, e nós precisamos combater todo tipo de dúvida da questão das urnas, sobre a integridade das urnas e das instituições políticas do país, além também de pretextos internacionais para monitorar mecanismos financeiros soberanos do Brasil, como é o caso do PIX, sob o argumento do combate ao crime organizado. O quarto pilar é a ressuscitação histórica de contendas. Percebemos que a instrumentalização de conflitos do passado para criar divisões diplomáticas e fragilizar a integração dos povos latino-americanos. E por que tudo isso? Porque envolve tudo isso disputas de riqueza, a riqueza do Brasil, o papel do Brasil na geopolítica global. Essa conjuntura internacional e suas repercussões diretas no Brasil são destacadas pela coordenação do movimento. Segundo Daiane, da Coordenação Nacional do Movimento dos Atingidos de Barragens, o MAB, e integrante da Coordenação Nacional do Grito, o peso estratégico do Brasil o transforma em um alvo prioritário de disputas internacionais. O imperialismo entrou com força no cenário regional para conter o declínio de sua hegemonia. Quem fala isso é Daiane. Que o Brasil tem um peso imenso na geopolítica e na economia, abrigando a maior reserva de terras raras do mundo depois da China, além de abundantes recursos de água doce e de petróleo. Isso Daiane explica para nós, que é a coordenadora do Grito. Para a dirigente Daiane, o momento exige delimitar a defesa firme dos interesses da nação frente à espoliação internacional de seus bens naturais. Precisamos arregaçar as nossas mangas, os movimentos sociais, na luta pela soberania e pelos nossos direitos. O momento pontua ainda que episódios recentes de intervenção e sanções econômicas na América Latina, como foi o caso do bloqueio a Cuba, as pressões sobre a Venezuela, estamos vendo o que, que aconteceu com a Venezuela, assim como disputas de hegemonia entre potências mundiais, evidenciam os riscos reais à paz mundial e à estabilidade da nossa região. Por isso, essa mobilização de base e o combate à abstenção eleitoral. Estamos convocando os movimentos sociais, todo o povo, a se fazer presente no dia da eleição. Porque diante desse cenário político e eleitoral, a orientação do Grito dos Excluídos para os sindicatos, movimentos populares e organismos de igreja é o fortalecimento do trabalho de base nas periferias das cidades e no campo. A estratégia prevê a criação de brigadas de agitação e propaganda para dialogar diretamente com a população nas ruas, promover encontros e seminários e desarmar narrativas de desinformação. Precisamos informar as pessoas. Além de tudo isso, o movimento assume como prioridade o combate à abstenção eleitoral e a defesa das liberdades democráticas, propondo ir além da formalidade institucional para garantir que a democracia entregue melhorias concretas na vida diária do povo. Abre aspas. Nossa tarefa é apontar os culpados pelas desigualdades por meio de debates e encontros, construindo um projeto onde o povo de fato decida os rumos do país. Precisamos reconstruir a confiança e apontar soluções juntos para que a esperança seja nossa outra vez. Pátria livre, venceremos. Fecha aspas, nos diz Daiane, coordenadora nacional do Movimento dos Atingidos de Barragens, o MAB, e integrante da coordenação nacional do 32º Grito dos Excluídos e Excluídas. Portanto, o Grito dos Excluídos e das Excluídas surge no âmbito da Segunda Semana Social Brasileira, que foi promovido pela CNBB. Esse Grito dos Excluídos e Excluídas realiza-se anualmente no dia 7 de setembro, esses movimentos desde o ano de 1995. O movimento reúne dezenas de organizações sociais, de sindicatos, igrejas, pastorais e movimentos populares em todo o país, denunciando as desigualdades e propondo caminhos para a construção de um país mais justo, soberano e fraterno. Portanto, vamos às ruas, vamos nos movimentar, vamos defender o nosso país, vamos defender aquilo que nós temos de bom no nosso país, que são as nossas terras raras, a nossa água doce, o nosso petróleo. Defendendo isso, estaremos defendendo também a nossa soberania e democracia. Viva o Brasil! Viva os movimentos sociais! Viva o Grito dos Excluídos e Excluídas!
4: Muito obrigado, Robério Aires. Uma reflexão que nos ajuda a perceber que o Grito dos Excluídos não é simplesmente uma manifestação. É uma oportunidade para a sociedade olhar para aqueles que, muitas vezes, não conseguem ser ouvidos. É um chamado à consciência, é um chamado à participação e é também um chamado à responsabilidade. Quando o lema fala em defesa da terra, estamos falando de um patrimônio fundamental para a vida. Terra significa produção, significa agricultura familiar, significa alimento, significa trabalho, significa comunidades rurais, significa história e pertencimento. Para milhares de famílias brasileiras, a terra não representa apenas propriedade. Ela representa sobrevivência, representa dignidade. representa a possibilidade de produzir e sustentar a família com o próprio trabalho. Por isso, defender a terra também é defender aqueles que dela dependem para viver e produzir. E quando falamos em moradia, falamos de outro direito fundamental. Casa não é apenas parede, telhado e porta. Moradia é segurança, é dignidade, é proteção, é um lugar para chamar de seu. Ainda existem famílias que vivem em condições precárias, sem infraestrutura adequada e sem segurança habitacional. Por isso, falar de moradia é falar de cidadania, é falar de políticas públicas, é falar de dignidade humana. Outro ponto de enorme importância no lema de 2026 é mulheres vivas. Essa expressão carrega um grito contra toda forma de violência. Violência doméstica, violência sexual, violência psicológica, violência física, violência institucional e tantas outras formas de agressão que atingem mulheres diariamente. Quando o grito afirma mulheres vivas, está defendendo o direito mais básico de todos, o direito de viver. Mulher precisa viver sem medo, precisa ter sua dignidade respeitada, precisa ter acesso à saúde, educação, trabalho, segurança e oportunidades. E essas responsabilidades é de toda a sociedade. O lema também fala em paz. E paz não significa simplesmente ausência de conflitos. Paz também significa justiça. Uma sociedade marcada pela fome, pela desigualdade, pelo preconceito e pela violência ainda precisa caminhar muito para alcançar uma verdadeira cultura de paz. A paz começa dentro de casa. Passa pela escola, pelas comunidades, pelas igrejas, pela política, pelas relações entre as pessoas. Construir a paz é uma responsabilidade coletiva. E chegamos a outra palavra muito importante, minha gente. Defender a soberania significa defender o direito de um povo decidir os caminhos do seu próprio país. Significa valorizar nossa democracia, nossos recursos, nossa população, nossa capacidade de decidir nosso futuro. Mas soberania também passa pela participação popular, porque democracia não termina no momento do voto. Democracia também é acompanhar, é fiscalizar, é cobrar, é participar, é conhecer os direitos, é cumprir os deveres e é contribuir para a construção de um país melhor. Robério, mais uma vez agradecemos pela sua participação. Suas palavras ajudaram a ampliar nossa compreensão sobre o significado do grito dos excluídos e excluídas e sobre a importância de manter viva a luta pela dignidade humana. Mais uma vez, muito obrigado, Robério. Obrigado pela presença, pela disponibilidade, pela contribuição nesta edição especial do Cáritas em Ação. Nosso agradecimento também ao Centro Comunitário da Paróquia São Pedro de Aracatu e um agradecimento muito especial à Cáritas Diocesana de Caetité, responsável por essa missão de comunicação, evangelização, cidadania e compromisso social. E nós estamos chegando ao final de mais uma edição do Cáritas em Ação, especial Semana da Pátria. Hoje refletimos sobre o grito dos excluídos e excluídas 2026. E fica uma mensagem para todos nós: que a Semana da Pátria não seja apenas um momento de bandeiras, desfiles e celebrações, que seja também um momento de reflexão, que seja um momento para pensar no Brasil que queremos, um Brasil onde a vida esteja realmente em primeiro lugar, um Brasil onde haja terra para produzir, moradia digna para as famílias, paz para as comunidades, respeito e proteção para as mulheres e soberania para o povo brasileiro. Que cada cidadão continue vivendo a sua parte, cumprindo seus deveres, mas também conhecendo, defendendo e lutando pelos seus direitos. Porque uma sociedade mais justa não nasce da omissão, nasce da participação, da solidariedade, nasce da união. Nasce quando cada pessoa entende que também é responsável pela construção do país. Quero agradecer a você, nosso querido ouvinte, pela audiência. Nosso obrigado a todos que estiveram conosco através da Rede Cáritas Nordeste 3. Um abraço especial para todos os ouvintes da Rede Cáritas de Rádio da Diocese de Caetité. Nosso agradecimento ao Padre Oswaldino pela reflexão da semana, ao nosso convidado Robério Aires, ao Centro Comunitário da Paróquia São Pedro Apóstolo de Aracatu, à Rádio Sol Nascente FM News e a todos aqueles que tornam possível a realização do Cáritas em Ação. Obrigado, Pop.
3: Obrigado a todos os ouvintes do programa Cáritas em Ação e até a próxima oportunidade. Um grande abraço e viva o Brasil!
4: E agora vamos encerrar esta edição de uma maneira muito especial. Quero convidar você, nosso ouvinte, a aumentar o volume do seu rádio, preparar o seu coração para ouvir o hino do Grito dos Excluídos e Excluídas 2026. Que esse hino leve consigo a esperança, a resistência e a voz daqueles e daquelas que continuam lutando por um Brasil onde a vida esteja verdadeiramente em primeiro lugar. Aumente o volume e ouça agora o hino do Grito dos Excluídos 2026. Muito obrigado a todos, continue cumprindo seus deveres, continue lutando por seus direitos, continue acreditando na força da participação popular e na construção de um Brasil mais justo, fraterno e solidário. Até o nosso próximo encontro, nessa mesma emissora e neste mesmo horário. Eu sou Natanael Pop, estudante de jornalismo. Um grande abraço a todos, viva a nossa pátria, viva a nossa independência, viva o grito dos excluídos e excluídas. E acima de tudo, viva a vida!

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3: 18:59.
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12: 19:20.
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você, ouvinte da 100,7. Um abraço muito especial, hein? Noite de quarta-feira, 2 de setembro de 2026. E a gente vai chegando a partir de agora com você de Caetité, da região. Começando a edição do Night Music. 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Que você tem, olha, uma excelente, abençoada noite, tá? Sucesso aí para você e a família. O nosso WhatsApp, quero você fazendo aqui a programação comigo, tá? 999-07-1007. 999-07-1007. 19:23. Ótima noite. Bora comigo. Bora com o nosso Night Music.

0: Costa Rodrigues.
1: Olha a hora, 19:46. Bento Barbosa, Louca Magia. Boa noite pra você, curtindo a gente em Caetité, toda a região. Um abraço, amigo Anderson. A Rádio Nordeste de Coração tá com a gente também na programação aí, né, Anderson? Valeu, meu irmão. Salve, salve toda a turminha de Guarambi e da região. Nos ouvindo, né? Isso aí, um grande abraço mesmo. 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Por aqui no WhatsApp, 99907-1007. E aí, já mandou a sua mensagem? Já sim, ótimo, né? O pessoal já participando com a gente, um abraço pra Vera, boa noite, Jotinha, sempre ligadinha na programação do Night Music. Curto de montão, opa, que bom, né? Gratidão, minha querida. Um abraço, tá? Muito especial, uma excelente noite. Ela tá pedindo aqui o Eduardo Costa, olha só, a gente toca daqui a pouquinho, viu? Aquele bordão do Eduardo Costa. Grande abraço! Meu caro Cristiano da Avenida Darcio Oliveira. Cristiano do Caldo de Cana, né? Val Silva, já a gente manda aí, viu, Cristiano? Bora lá. O som tá no volume máximo. Ô, rapaz, é uma... cuidando, né, dos afazeres aí, o som ligado na 100,7. Bom demais. Do Poder Legislativo, lá de Mirante, a gente abraça curtindo a programação Educador FM, nosso amigo Jobson. Jobson Silva, né? É isso aí, Jobson Silva, vereador. Um abraço, meu irmão. Muito obrigado a você, aos nossos ouvintes aí de Mirante, né, da região. Um grande abraço! Elane, boa noite! Como é que vai? Muito obrigado também, minha querida, tá? A companhia, a audiência de sempre, do Nice Music, né? Muita música tá rolando por aqui, sim. 19:49. Oh, bora de música. Você que tá ouvindo a gente em Caetité na região, o pessoal da cidade dos Barzinhos, né? Alô, você do Bar do Velho da Mangueira. Um abraço. A turminha aí, ó.

0: Aí o som bacana da sua 100,7 de Cavalo de Pau. Bate o coração. É hora, né? 20 horas e 7 minutos agora. 20 horas e 7 minutos. Valeu a companhia. Valeu a audiência por aqui. Tá rolando o seu Night Music com muita música bacana e a sua participação aí no WhatsApp 99907-1007. Desde já, muito obrigado mesmo, mas muito obrigado, tá, pelo carinho enorme da sua companhia em Caxitã, toda a região, né? Município de Caxitã, outros municípios também com a gente sintonizados aqui, ó. 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
0: 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Muito bem, são 20 horas e 9 minutos. Bora aqui no WhatsApp, deixando aquele abração pra você, né? 99907-1007. Meu caro Dio, fala aí.
2: Boa noite, ó, tô na escuta aqui, manda um alô pra mim aí.
0: Opa.
2: É Dio de Rio do Antônio.
0: Pessoal de Rio do Antônio,
2: falou,
0: um abraço.
2: Jota, Dio, falou.
0: Isso aí, Kátia de Caporã, sempre ligada na programação. Ô Kátia, tudo bem, menina? Isso aí, um abraço a você, toda a família. Bom demais. Ô, Dio, pessoal de Rio do Antônio, valeu, hein? A companhia. Pois é, né? Quando a gente fala em outros municípios, aí, ó. A turma chegando junto com a gente. Tem mais abraço por aqui, ó. Tem mais abraço por aqui. Deixa eu só conferir. Boa noite, Jota. Aqui é Lissandra da Fazenda Serra. Gostaria de parabenizar os seguintes aniversariantes: meu José, aqui na Serra, e a minha sobrinha Maria Luísa, tá? Pela passagem do aniversário. Muitos anos de vida, Deus os abençoe grandemente, muita paz, muita saúde, né? Grande abraço, abraço especial de todos os familiares, tá bom? Maria Luísa e o nosso caro Zé, aniversariantes, parabéns, Deus abençoe grandemente. Parabéns, um abraço, meu amigo Mãe da Lua, de Chão Duro Cachoeirinha, né? Ô Mãe da Lua, Chão Duro Cachoeirinha, sempre escutando o nosso programa. Vai um abraço aí a você, toda a família. Bom demais, a companhia e sintonia. Ô Lene, um abraço, Lene. Um abraço, Laurindo, né? Toda a família curtindo a gente nesta noite legal aí de quarta-feira. Raul Seixas, né? Já já a gente toca na programação. Um forte abraço. Meu amigo Pedinha, lá de Cajazeiras.
3: Ô, Jotinha, e aí, meu amigão?
0: Opa. Tudo
3: beleza? Boa noite.
0: Beleza.
3: Pedinha Cajazeira, tô aqui no escuta, viu, Jota? Fica com Deus, até mais breve, valeu.
0: Valeu, um abraço pra você e pra toda a família. Alô, Zélia. Zélia escuta a gente também, né, Pedinha? Isso aí. Um abraço, tá? Olha, vem aí, segunda edição, Cavalgada Amigos do Alan, Lagoa do Araçá. É próximo domingo, dia 6. Rapaz, bom demais, né? Já passei sebo na canela aqui pra dançar aquele forrozinho aí, hein? Eita, ó, vai ter Neném Banda, Cris Prado, né, Alanzinho? Lucas do Forró, meu amigo Luquitos do Forró também, né? E Sandro Silva. Oh, boas atrações, hein? Presença do Paredão Scoop, do amigo Renatão, Carretinha Infinity, Paredão CL, vai ser peso, hein? Cavalgada de peso, rolando no próximo domingo, na comunidade Lagoa do Araçá. Segunda edição, eita, bora que bora. Isso aí, né? Você não pode ficar de fora de jeito nenhum. Domingão, né? Segunda-feira, 7 de setembro, feriadão, então bora aproveitar aí, com força, né? A nossa cavalgada lá do amigo Alanzinho. Um abraço, toda a família, viu, Alan? Um abraço aí da dona Regina, o nosso carozinho, toda a família.
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0: Estou por aqui contigo, né? 20 horas e 12 minutos. Bora aqui que tem mais WhatsApp. Um abraço, Elisângela. Tá sempre ligadinha na 100,7. É isso aí, Elisângela. Um forte abraço, hein? Helena, da Fazenda Buzeiro, olha só, ela, eu tô aqui falando do forró, né? Lá da Lagoa do Araçá no próximo domingo, ela já mandou aqui, ó, um emoji, olha só, eita, vai ser desse jeito aí, né, Helena? Bom demais. Aí, dançando garradinha, bom, né? Isso aí. 20 horas e 13 minutos, bora curtir, ó, Eduardo Costa. Felicidade! Que saudade de você!

Prani, tá sempre com a gente. Olha, aí nas noites, né? Curtindo Night Music, um abraço. Alô, dona Aninha da Fazenda Paraguai, um abraço. Alusão pra Leite, pra Jabuti, pra Laís, pra Diego, pra todo mundo aí, Leidinha. Um abraço. Uma excelente noite.

0: aqui na 100,7. Olha a hora. Boa noite pra você curtir a gente. São 20h46. Conta pra mim, Janaína, Léo Magalhães, pra Amélia. Tá com a gente aí, né, Amélia? Curtindo muita música. Vocês deixando o zap zap. Legal. Bom demais.
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0: Bora descendo aqui mais abraços no WhatsApp. Um abraço pra Ritinha, de Água Branca, município de Tanque Novo. Ótima noite pra você também, tá, Ritinha? Valeu a companhia. Valeu a audiência. Aline, boa noite, Aline. Daqui a pouquinho tem Pablo, né? Pra você curtir com a gente. Pablo, já já. No night. 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Daqui a pouquinho eu volto, segura aí.
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3: 20h47.
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6: 20:53.
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